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1: 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Hora certa.
2: 21 horas e 36 minutos.

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1: 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Hora certa!
2: 22 horas e 29 minutos.

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1: 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Hora certa. 23 horas e 30 minutos.

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1: 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Hora certa! 0 hora e 30 minutos.

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1: 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Hora certa.
2: 1:29.
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1: Hora certa. 3 horas e 31 minutos.

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1: 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Mais forte, bora, bora.
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0: ligar.
1: Que é isso?
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1: Aê! Bom demais.
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0: rapaz, bom demais, moço. Tu é o bichão?
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3: 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Hora certa.
4: 4 horas e 29 minutos.

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0: Axel.
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0: Caruaru, meu amor!
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2: Hora certa.
3: 5 horas.
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0: Salve, salve, Dom Juan!
1: Satisfação!
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0: essa moda, rapaz.
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0: Obrigado, gente.
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1: 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Hora certa. 5 horas e 31 minutos.

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0: Gato.
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0: Matheus e Cauã.
1: Guilherme Benuto.
2: Giovanni Goiano.
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0: horas e um minuto.
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0: Obrigado, gente. Incrível.
1: Obrigado, meu parceiro.
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0: Obrigado.
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1: Hora certa! 6:31.
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0: boiadeira. É boiadeira. Ana Castela!
1: Não, a princesa, gente.

0: Um beijo, Marília Mendonça.
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0: Jerry. Jerry!
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0: Chico. Calma, amor.
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0: bom demais, bom demais.
1: Valeu, Bruninho.
0: Vitinho, chega mais, meu compadre.
2: Vitinho ficou com ciúme, que a gente lançou a dancinha aqui.
1: Então lança você a dancinha agora, vai.
0: Você vai lançar, vamos ver se a galera aprendeu. Vai fazer a dancinha, todo mundo, todo mundo.

0: Coisa linda, hein, Vitinho?
1: Show de bola, hein, Vitinho?
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3: 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Hora certa.
4: 7 horas e 32 minutos.

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0: 8 horas e 2 minutos.
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1: 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Hora certa!
2: 8:30.
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enfermidades, nossas fragilidades. Sustenta-nos, Senhor, na caminhada. Dê-nos forças para lutar. Vem, Espírito Santo de Deus, com unção. Vem, Espírito Santo de Deus, com discernimento. Capacita-nos, Senhor, discípulos, missionários,

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1: 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Hora certa.
2: 9 horas.
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1: 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Hora certa.
2: 9:32.
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nossa ideia aqui hoje é promover a alegria, um encontro, encontro do seu Jorge com a Ana Carolina, e da Ana Carolina com o seu Jorge, e do seu Jorge e Ana Carolina com o seu público. Vocês, muito obrigado. Em 1997, Farofa Carioca.

Obrigado, meu Deus.

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0: Louvado seja nosso Senhor Jesus Cristo, para sempre seja louvado. Queridos filhos e filhas, você que me acompanha durante toda a semana, você que só me acompanha no sábado, nós estamos no mês de julho, mês de Nossa Senhora do Carmo. Nós proclamamos o mês inteiro, mês de nossa madrinha, nossa dinda, Nossa Senhora do Carmo, mãe do Santo Escapulário, e também o mês do Santíssimo Sangue de Jesus. Quero saudar a todos, estamos no sexto dia da novena de São Bento, dizendo: São Bento, livrai-nos do mal. Saúdo a todos que acompanham pela Rádio Evangelizar, de onde tudo começa, as rádios irmãs, cujos nomes cito neste momento.
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0: Sinal digital em todo o país, em várias cidades, canal aberto. Pelo YouTube, Padre Manzotti Oficial. Pelo aplicativo da Associação Evangelizar é Preciso e todas as plataformas digitais. Eu repito, mês de Nossa Senhora do Carmo. Oportunamente faremos a novena. Mês do Santíssimo Sangue de Jesus, e nós estamos no sexto dia da novena de São Bento, temos leitura orante. Vamos juntos, em nome do Pai, do Filho e do Espírito Santo. Amém. Naquele tempo, os discípulos de João aproximaram-se de Jesus e perguntaram: por que razão nós e os fariseus praticamos jejuns, mas os teus discípulos não? Disse-lhes Jesus: por acaso os amigos do noivo podem estar de luto enquanto o noivo está com eles? Dias virão em que o noivo será tirado do meio deles. Então sim, eles jejuarão. Ninguém, atenção, toca o sino, sacristão. Ninguém põe remendo de novo pano em roupa velha. Ninguém põe remendo de pano novo em roupa velha. Porque o remendo repuxa a roupa e o rasgão fica ainda maior. Também não se põe vinho novo em odres velhos, senão os odres se arrebentam. O vinho se derrama e os odres se perdem. Vinho novo se põe em odres novos, assim os dois se conservam. Senhor, nos fala através de exemplos práticos, mas nos fala profundamente. Ninguém coloca remendo novo, pano novo, em roupa velha. É preciso parar de ficar remendando a vida, remendando a nossa história, sempre com rasgos de discórdia, desavenças, frustrações, desencontros, pecado. É preciso ter uma roupa nova, essa roupa que vem do batismo, essa roupa que vem de uma vida nova transformada em Deus. É preciso vinho novo e odres novos, que quer dizer essa presença do Messias em nós. Vinho novo, novo ser. Gostaria de, neste sábado, rezar um pouco sobre a família. Você acompanhou essa semana e percebeu quantas partilhas difíceis relacionadas ao relacionamento familiar. Remendos. Remendos aqui, remendos ali, confiança que foi perdida, inimizade que foi mantida. E assim, é preciso começar de novo. Homens novos. Por isso, onde quer que você esteja, diga assim: eu faço um pacto com Deus. Eu e minha casa serviremos ao Senhor. Não importa o que foi, não importa o que passou, não importa o quanto temos que perdoar, nós vamos lutar pela família. Eu e minha casa serviremos ao Senhor. Diga isso no fundo do seu coração. Eu quero ir para o céu, mas quero levar minha família para o céu. Quero ir para o céu e levar minha família para o céu. Então, Senhor, mostre-me o que preciso fazer dentro do meu lar, onde recuar, onde renovar, onde nascer de novo. Eu peço pela minha família, Senhor. Se estivermos tomando decisões erradas, ilumina-nos, Senhor. Fala, faça um pacto com Deus de levar minha família para o céu, levar todos para o céu. Se é preciso fazer renúncias, farei. Se é preciso perdoar, perdoarei. Vou lutar, vou rezar e clamar aos céus. Eu quero e peço a graça. Eu e minha casa serviremos ao Senhor sempre. Peço essa graça, Senhor. Afaste para longe do ambiente familiar brigas, discórdias, desavenças. Às vezes por mesquinhez, por questões econômicas, até por ignorância. Tira, Senhor, isso de dentro da minha casa. Entre irmãos, entre pais e filhos, entre marido e mulher. Tire, Senhor, esta incompreensão, esta falta de paciência. Eterno Pai, eu vos ofereço as santas chagas de nosso Senhor Jesus Cristo para curar as de nossas almas. Eu e minha casa serviremos ao Senhor. Eterno Pai, eu vos ofereço as santas chagas de nosso Senhor Jesus Cristo para curar as de nossas almas. Pela família, meu Jesus, perdão e misericórdia, pelos méritos das santas chagas, misericórdia. Pela família, pelos méritos das santas chagas. Lá no céu quero morar, mas quero, Senhor, com a vossa graça, tudo fazer para levar minha família para o céu. Nós só começamos rezando esta semana, que foi bastante tocante as partilhas sobre família. Por isso, começamos rezando por elas. Nós vamos para o intervalo, nós voltamos já. Volte comigo, partilha de vida, leitura orante. Voltamos já, chame mais um.
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3: Hora certa. 10 horas e 10 minutos.
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0: E eu vou direto, filha de Deus, que a paz de Jesus esteja com você, filha de Deus. Bom dia.
1: Bom dia, padre, sua Deus.
0: Deus abençoe. Você fala de onde, filha de Deus?
1: Eu sou do Paraná.
0: Então, uma filha de Deus de algum lugar do Paraná. Você pediu anonimato, o que que tá acontecendo?
1: Ô, padre. Eu tenho vício e jogo online.
0: Vício?
1: E eu não sei, eu queria um conselho. Eu faço tratamento com psicólogo. Eu sou casada, tenho uma filha, mas eu não sei mais o que eu faço. Eu já pensei em suicídio várias vezes. É, eu parei um tempo com um vício.
0: Sim.
1: Tive ajuda, ergui e veio de novo.
0: Tá.
1: Veio esse vício de novo comigo e eu não aguento mais.
0: Eu entendo.
1: Parece que agora veio pra me destruir, padre. Só que eu sei que isso que eu tô passando tá me afundando mais.
0: Entendi.
1: E mais. Afundando minha família, afundando meu casamento. E eu queria um conselho do senhor.
0: Claro.
1: Pro senhor me ajudar.
0: Primeiro, sinta-se acolhida e desde já saiba que vamos rezar por você. Eu peço que quem estiver me escutando coloque essa filha de Deus. Mas nós vamos rezar ainda no programa juntos.
1: Uhum.
0: Você é casada?
1: Eu sou casada.
0: Como que seu marido lida com isso?
1: É, no começo, ele falou pra mim parar, que isso não é vida. Só que todas as pessoas que sabem, eles só falam pra mim assim, para com isso, isso não é vida. O duro, padre, que eu sei. Só que não é fácil.
0: Eu
1: não
0: entendo.
1: É fácil pra mim.
0: Filha, você falou que está sendo acompanhada ou foi acompanhada com psicólogo?
1: Eu estou acompanhada por uma psicóloga. Porque além de eu ter esse vício, eu tenho ansiedade e começo de depressão.
0: Entendo. Você está medicada?
1: Estou sendo medicada. Eu sou medicada.
0: Filha, você vai ter que, primeiro, pedir ajuda para o teu marido e pedir ajuda para os próximos. De que forma? Você precisa... Espera só um pouquinho. Claro que a ajuda de Deus é fundamental. Nós vamos rezar. Você precisa colocar, e isso é possível você colocar no seu celular. Você joga no celular, não é?
1: Sim.
0: Existe, eu não sei te dizer o que é. A nossa equipe poderá te ajudar. Porque eu não domino essa área. Mas existe formas de você bloquear e colocar no seu celular bloqueios definitivos a jogos. Você entende?
1: Sim.
0: Para quando vir o impulso, você não ter como ter acesso. Repito. Você pedir ajuda... A nossa equipe pode ligar para você, eles vão pesquisar, acredito eu. Eu só estou falando de uma informação que eu recebi de uma pessoa que fez isso. Existe um aplicativo que você baixa e você não fica com a senha. Você passa para o teu marido a senha que você não tem acesso ao jogo. E quando vem o impulso, você não tem acesso. Então, por quê? Porque aquela história, se você tem vontade de comer doce, você tem que não pôr doce dentro de casa. Se você tem o vício do jogo, você tem que bloquear teu celular para o jogo. E isso é uma atitude. Você escutou o que eu falei?
1: Sim.
0: Se uma pessoa, ela tem compulsão de comprar, ela não pode ter cartão de crédito. Na pior das hipóteses, então você tem esse recurso. Você não ter acesso ao celular, filha. Exatamente porque você quer mudar, você quer sair disso?
1: Eu quero, padre.
0: Responde pra mim, você quer sair disso?
1: Eu quero.
0: Então você tem que tomar atitudes radicais na tua vida. Não ter computador, não ter celular, se ter celular, usar esse mecanismo que eu te falei. Depois, filha, você precisa falar com o teu terapeuta que a tua ansiedade, que você tá meio no surto. Que eu não sei se os remédios estão sendo suficientes para o tamanho surto que você está vivendo. e você tomar consciência, eu não preciso disso, repita isso para mim.
1: Eu não preciso disso.
0: Eu amo meu marido.
1: Eu amo meu marido.
0: Eu amo minha filha.
1: Eu amo a minha filha.
0: E amo a mim mesmo.
1: E amo a mim mesmo.
0: Senhor Jesus.
1: Senhor Jesus.
0: Eu peço a tua misericórdia.
1: Eu peço a tua misericórdia.
0: Eu peço pelas tuas santas chagas.
1: Eu peço pelas tuas santas chagas.
0: Arranque de mim.
1: Arranque de mim.
0: Este vício.
1: Este vício.
0: Liberta-me, Jesus.
1: Liberta-me, Jesus.
0: O teu nome tem poder.
1: O teu nome tem poder.
0: Derrama uma gota do seu preciosíssimo sangue.
1: Derrama uma gota do seu preciosíssimo sangue.
0: Sobre mim.
1: Sobre mim.
0: Fique na linha, por favor, Senhor Jesus, eu te peço por essa tua filha agora, em prantos. Mas como ela, tantas pessoas têm o vício dos jogos. Senhor, não é o vício em si, onde entrou essa dependência na vida desta filha de Deus do Paraná, mas de tantas outras pessoas, seja por traumas, baixa autoestima, desgosto, compensação, depressão. Tira, Senhor, curai profundamente esta tua filha, na raiz do problema. Liberte-a, Senhor, por tua infinita misericórdia e bondade. Amém. Filha, ainda tenho uma pergunta a você. Como está a tua vida espiritual?
1: Olha, padre, eu estou afastada da igreja, sou católica, sim, mas eu estou afastada.
0: Por isso está tão fraca. Por isso está tão fraca.
1: Uhum.
0: Então, mais além, você entendeu o conselho que eu te dei sobre o telefone?
1: Uhum.
0: O segundo conselho, você vai voltar para a igreja. Não põe tudo a perder. Você promete que você vai procurar um padre para confessar?
1: Prometo.
0: Você promete que vai na missa domingo?
1: Prometo.
0: Filha, você tem, Deus te dará forças para você vencer esse vício. Não põe tudo a perder. Eu volto a lhe dizer, você tem que se vigiar. Lembra da história do doce que eu contei? Lembra da história do cartão de crédito que eu contei? Não facilite.
1: Uhum.
0: A nossa equipe pode te ligar para te ajudar?
1: Pode, claro.
0: Filha de Deus, fique com Deus, nós rezaremos por você, suplicando, clamando. Mas tome essas atitudes. Se preciso for, fique sem celular por um tempo. Mas aí eu vou me desconectar com o mundo, filha, antes assim do que perder tua vida num jogo. Escute esse testemunho, por favor.
2: Oi, Padre Reginaldo Manzotti, aqui é Iracema, de Aparecida de Goiânia.
0: Pois
2: eu estou dando testemunho dos nozinhos de São José.
0: Opa.
2: Que eu consegui. No sexto dia apareceu um emprego do meu neto, que ele não queria trabalhar fechado, mas aí apareceu o emprego, ele aceitou, graças ao São José, graça alcançada, graça testemunhada. Toco o sino, sacristão. Eu rezo todos os dias com o senhor.
0: Amém.
2: Obrigado. Muito obrigado. Sou uma associada.
0: Ô, filha, obrigado por ser associada. Graça recebida, graça testemunhada. Toca o sino, sacristão. É como eu digo, a São José rogou, São José providenciou. Lembra que eu falei que nós teríamos muitos testemunhos dos nozinhos do cordão de São José que fizemos durante todo o mês de março. Meu abraço, Iracema, de Aparecida de Goiânia, Goiás, da Arquidiocese de Goiânia, Dom João Justino Medeiros. Filhos queridos, povo amado, eu vou para o intervalo, eu volto com a leitura orante. Mais uma vez, a todos que têm algum tipo de vício, temos que nos vigiar mais ainda e não ter receio. Saiu uma vez, caiu, tente de novo. Não desanimar. Caiu, levanta e vai mais uma vez. Eu vou para o intervalo, eu volto já.
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0: Primeiro Coríntios, capítulo 7, versículo 12, seguintes. E eu te pergunto, você gosta da leitura orante? Mande um áudio, 41-3221-6060. Aos outros, digo eu mesmo, e não o Senhor. Conselhos de Paulo, né? Nós estamos vendo sobre a vida conjugal. Quem perdeu a semana, tivemos temas polêmicos, polêmicos. Paulo continua falando sobre conselhos no casamento. Padre, eu perdi, mas eu queria acompanhar. Sabe o que você faz? Você vai no YouTube Padre Manzotti e tem lá a leitura orante. Eu faço a leitura 10 da manhã, claro, tenho reprise 10 da noite, fica no YouTube. Mas a equipe faz um recorte e coloca na leitura orante, às 20 horas, todos os dias. Então você pode ir lá e escutar, nesta semana, os conselhos de São Paulo sobre o casamento. Foram fortes, viu? Vamos continuar. Se um homem cristão é casado com uma mulher que não é cristã e ela concorda em continuar vivendo com ele, que ele não se divorcie dela. Se uma mulher cristã é casada com um homem que não é cristão e ele concorda em continuar vivendo com ela, que ela não se divorcie dele. Não precisa explicar, né? Tá claro. Versículo 14. Pois Deus aceita o homem que não é cristão.

0: Nesses casos, o marido cristão ou a esposa cristã está livre para fazer como quiser, pois Deus chamou vocês para viverem em paz. Esposa cristã, como é que você pode ter a certeza de que não vai salvar o seu marido? E você, marido cristão, como é que você pode ter certeza de que não vai salvar sua esposa? Você compreendeu? Ele diz, não é preciso se separar. Mas você entende que com este questionamento último, ele está dizendo, na vida dois, não poderá uma esposa cristã levar o marido à conversão? Ou o marido cristão não poderá na convivência, no testemunho da fé, principalmente, no testemunho da vida, levar à conversão? Não foi assim, todo mundo enaltece Santa Rita de Cássia. Não foi assim que aconteceu com o marido Patrício, que acabou se convertendo? Então, aqui existe um pedido sério, perseverar no casamento. E acima de tudo, nós começamos com a música, eu e minha casa serviremos ao Senhor, acredito que valha a pena repeti-la. Eu e minha casa serviremos ao Senhor. E aí, mulher, mesmo que teu marido não vá à igreja, ou o marido, a esposa, lute pelo marido. Não é brigar para ir para a igreja, mas é sempre convidar para ir para a igreja. Aquele processo lindo. O começo, não são casados, estão vivendo juntos. Comece a semear o gosto pelo casamento matrimonial. Convide uma vez, vamos casar na igreja. Mas eu não tenho primeira eucaristia, eu não fui batizado, eu não tenho crisma. Hoje existe catequese de adulto. Nós chamamos de catecumenato. É um caminho lindo, que não tem nada a ver com a catequese de criança. É para adulto mesmo, tanto no conteúdo quanto nas pessoas. Que tal você pensar isso com carinho? Santificar mulheres, santifiquem os maridos. Maridos, santifiquem as mulheres. Do outro lado, fala sobre os filhos pertencerem a Deus. Então, não deixem de batizar, porque o batismo é o primeiro passo da pertença a Deus, a filiação divina. São três aspectos do batismo. Tira o pecado original, torna-se filho de Deus e membro da igreja, incorpora a igreja de Jesus Cristo. Então veja, em tão poucos versículos, quanto conselho. Então se você está meio desacursoada, desacursoado, pensando, eu não vou conseguir, tente, eu e minha casa serviremos ao Senhor. Mulheres, santifiquem seus maridos. Maridos, santifiquem suas esposas. Não estou dizendo que é fácil, mas com a graça de Deus, tudo é possível. Esta foi a leitura orante de hoje. Vou para o intervalo, eu volto já, volte comigo.
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1: Alice respeitosa, tua adolescência paciente, tua juventude virtuosa, tua maturidade carregada de méritos e velhice sábia. Santo Agostinho de Hipona.
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0: E eu vou direto, Eurides, que a paz de Jesus esteja com você.
1: Bom dia, padre, a sua bênção.
0: Deus abençoe, de onde você fala?
1: De Salvador.
0: Opa, meu abraço, Salvador, Bahia, final do ano estarei aí, com a graça de Deus. Como é que você me acompanha em Salvador?
1: Eu falo que eu acompanho pelo aplicativo e também pela Rádio Excélsio.
0: Meu abraço ao aplicativo, a Rádio Excélsio. Pois não, Eurides?
1: Padre, eu gostaria de pedir oração, porque eu estou com uma aflição muito grande por causa da minha avó. Ela me criou dentro de 8 meses nascida, há um tempo. Eu morei com ela por muito tempo, com meus 25 anos eu saí da casa dela, só que hoje ela está doente.
0: Tá.
1: E ela requer muita atenção, muito cuidado.
0: Certo.
1: Eu me sinto obrigada em cuidar dela, por contribuição, por gratidão dela ter me criado.
0: Claro.
1: Mas eu fico preocupada com a minha vida financeira. Se a minha vida financeira, eu trabalho para arcar minhas dívidas, minha despesa mensal. E para eu cuidar dela, eu preciso que eles me proponham um valor X baseado no que eu ganho no trabalho para poder me estabelecer cuidando dela e tendo uma renda. E isso não está sendo assim, sabe, dialogado entre o filho dela comigo. E eu fico muito aflita de não tomar decisão por mim, sem que eles me proponham algo. E lá na frente eu me prejudicar em relação ao financeiro, entendeu?
0: Filha, eu entendi. Veja, primeira coisa que você precisa clarear. Primeira coisa, eu tenho uma gratidão muito grande pela minha avó. É isso. Ela, na verdade, foi sua mãe. Não é isso? Depois, ela tem filhos, não tem?
1: Tem.
0: Quantos?
1: 6 filhos.
0: 6 filhos.
1: Isso.
0: Eles não querem cuidar dela?
1: Não, tem 3 que estão bem mais envolvidos em relação ao cuidado dela. Esses 3 estão bem envolvidos. Só que, a todo tempo, ela me cobra, porque eu não vou ficar com ela. Ela me cobra, ela fala, por que você não vem ficar comigo? Eu contava com você um dia que eu precisasse. E aí eu fico me doendo quando eu escuto isso, entendeu?
0: Certo, só que você precisa dialogar com os filhos. Eu não sei de quanto você está falando, mas você tem que conversar com eles. Mesmo que seja por um valor menor, você está pedindo a sua subsistência, você não está pedindo a mais, né?
1: Não, eu ganho um salário mínimo, sou básico de eu pagar uma dívida que eu fiz o financiamento.
0: Eu entendi.
1: E tenho medo de que eu, lá na frente, não consiga arcar com esse financiamento, entendeu?
0: Está justo. Eu acho que você tem que pensar isso mesmo. Se você tem um financiamento e você não pagar, isso vai se acumulando. Então, isso é o mínimo que se espera. Veja, você não está rifando a sua avó. Você não está negociando cuidar dela. Você está dizendo, você tem que ter muito claro isso e tem que explicar isso para eles. Eu não estou cobrando, por mim eu iria de graça, mas eu tenho uma prestação. Você está me falando isso, não é?
1: Estou, eu fiz um financiamento.
0: Então, eu preciso pagar esse financiamento, senão eu vou perder. O diálogo é o melhor caminho, filha.
1: E o meu medo é esse, porque, tipo assim, eu sei, ela nunca teve nada para me dar, eu nunca tive nada em relação a, tipo, a herança, nada não. É só questão de eu me garantir, porque um dia que eu não ter ela, eu ter que voltar para minha cidade que eu tô hoje, que é Salvador, ter que sair do interior e voltar para Salvador, eu ter algo, para um lugar para eu ficar, mas também
0: certo.
1: Garantido.
0: Vamos colocar diante de Deus e pedir que os filhos percebam isso, que você consiga dialogar com eles. Tá bom, filha?
1: Tá bom.
0: E o caminho é esse, não dê um passo incerto. Você precisa honrar suas parcelas de um financiamento. Isso hoje é uma necessidade. Por mais que você tenha gratidão e amor. Que bom se eles entenderem isso. Que Deus abençoe, Eurides. Salvador não é fácil, gente. Cuidar a pessoa fica idosa e depois fica essa situação. Tem que chegar num acordo. Alguém tem que se sacrificar, mas os outros, se não podem cuidar dos idosos, ajude quem está cuidando. Gente, isso é uma questão de bom senso. ajude a pessoa que se dispõe a zelar. É o mínimo. Eurídice de Salvador, ela citou a Rádio Excélsior FM. Saúdo o padre Danilo, arcebispo cardeal Dom Sérgio da...

0: 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Escute esse testemunho, por favor.
1: Meu nome é Francisco de Assis de Sá, moro aqui no Sítio Coqueiro, município de Verdejante, no estado de Pernambuco. No final de janeiro, era uma seca grande aqui, meu gado já tinha morrido muito gado. Cheguei a olhar aqui uma caída, e quando eu olhava tinha mais duas. Chegou a ter três caídas e com fome. Aí eu me lembrei de ligar para o pai de Reginaldo. Oxe. E eu liguei para o pai de Reginaldo, liguei, a menina me atendeu. Eu digo, minha filha, eu estou ligando para contar a minha situação. Eu já perdi muito gado aqui, a situação está difícil. Eu espero que você peça ao papai de Reginaldo Manzotti rezar por mim, fazendo uma oração para chover nesse lugar.
0: Sim.
1: E aí, quando foi no final de janeiro, começou a chover.
0: Amém.
1: Começou a chover, o gado foi melhorando e, graças a Deus, eu lucrei mais 70% do gado, graças a Deus. E o gado está aqui. Arrumou o que comer, que eu faço minha roça. E está tudo bem, graças a Deus, sobre o gado.
0: Deus abençoe Francisco de Assis. Eu acredito sim que a gente pode pedir, rezar a Deus pedindo chuva. Tanto que muita gente fala, mas que coisa estranha. Gente, no missal romano, missal do padre, tem inclusive missa para pedir chuva. Sim, senhor. Ou acredita que Deus é criador ou não. Então tá aí, ó, um homem de fé que veio dar um testemunho, Francisco de Assis, da cidade de Verdejante, Pernambuco. O bispo é lá de Salgueiro, Dom José Vicente Pinto de Alencar Silva. Amado povo de Deus, nós vamos para a novena. O sexto dia, São Bento, livrai-nos do mal. Chame teu amigo, chame tua amiga. Nós voltamos já. Volte comigo.
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4: Hora certa.
5: 10 horas e 49 minutos.
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0: Deus.
1: Hoje, aniversário de Dom Juarez de Lorto Seco, da Diocese de Caratinga, Minas Gerais. Rádios que fazem aniversário hoje: Atividade FM de Palmeiras, Santa Catarina; Cidade FM, Santa Gertrudes, São Paulo; Flor do Campo FM, Novo Horizonte, Ceará; FM 87.5, Campo do Tenente, Paraná; Jaraguá FM, Jaraguá do Sul, Santa Catarina; Pinhal da Serra FM, Pinhal da Serra, Rio Grande do Sul. Amanhã, aniversário da cidade de Sobral, Ceará, completando 253 anos, onde temos a TV Canal Aberto 45.1. Amanhã, aniversário da rádio Açu FM, Açu, Rio Grande do Norte; Liderança FM, Itaúna, Minas Gerais; Luz FM de Mariluz, Paraná; Portal Sul FM, Pedro Osório, Rio Grande do Sul; Ribeirão FM, Caiguapó, Goiás; São João FM, Cambuci, Rio de Janeiro; e Show FM Oliveira, Minas Gerais. E amanhã, aniversário de minha querida sobrinha Giane Tormena Sordi, de Paraíso do Norte. Que Deus a abençoe com muitas graças e bênçãos do céu, Giane. Deus abençoe você e tuas lindas filhas. Escute esse testemunho. Eu falei que nós estamos no mês de Nossa Senhora do Carmo, não foi? Então escute: Nossa Senhora do Carmo e São José. Inicialmente, gratidão, Padre Reginaldo Manzotti e colaboradores que conduzem esta obra evangelizar com tanto esmero. Sou muito feliz por ser associada. Muito obrigado. Agora digo eu: muito obrigado, filha. Esse grande projeto de evangelização. Inúmeras são as graças recebidas nestes 15 anos que acompanho a experiência de Deus, o Terço das Santas Chagas, as Quintas Eucarísticas. Hoje, estou aqui para testemunhar uma graça que recebi por intercessão de Nossa Senhora e São José. Algum tempo atrás, na novena de São José, o Senhor disse assim: filha, você que está aí pedindo um companheiro, um amor verdadeiro, peça a São José para a sua vida. Eu, com 50 anos de idade, não tinha me casado. Tomei aquilo para mim e acreditei que Deus e Nossa Senhora me enviaria um José da vida. No mês de julho, no mês da Dinda, Nossa Senhora do Carmo, é meu aniversário também, Deus e a Mãe Santíssima mandaram José, Renato, na minha vida, no qual hoje é meu companheiro no amor, compartilho minhas angústias e alegrias. De novena em novena, orei e consegui curas e bênçãos sem fim. Obrigado, Nossa Senhora do Carmo. Obrigado, São José. Graça recebida. Deus seja louvado. Quem assinou? Cleide Teles, da cidade de Espinosa, Minas Gerais. Deus seja louvado. Vamos juntos à novena de São Bento. A cruz sagrada seja minha luz, não seja o dragão meu guia. Retira-te, Satanás. É mal o que tu me ofereces, bebe tu mesmo o teu veneno. A cruz sagrada seja minha luz, não seja o dragão meu guia. Retira-te, Satanás. Nunca me aconselhes coisas vãs. É mal o que tu me ofereces, bebe tu mesmo o teu veneno. Ó glorioso São Bento, que sempre se mostrou compassivo com os necessitados, fazei que também nós, recorrendo à vossa poderosa intercessão, obtenhamos auxílio em todas as nossas aflições. Que em nossas famílias reine a paz, a tranquilidade. Que se afastem todas as desgraças, corporais, temporais, espirituais, especialmente o pecado. São Bento, Alcançai de Deus Onipotente esta graça que tanto necessito. Diga qual é a graça. Diga qual é a graça que você precisa. São Bento, dai-nos a graça de, ao terminarmos nossa vida neste vale de lágrimas, possamos ir louvar a Deus convosco no paraíso. Rogai por nós, ó glorioso patriarca São Bento, para que sejamos dignos das promessas de Cristo. Levante tua mão direita. São Bento, libertai-nos do mal. São Bento, libertai-nos da inveja. São Bento, libertai-nos do medo. São Bento, libertai-nos do pecado. O Senhor esteja convosco. Ele está no meio de nós. Abençoai, Senhor, a água, a roupa dos enfermos, as fotos de família e o final de semana, que seja de paz, de harmonia. Que a bênção de Deus faça com que a sua casa seja santificada. Mulheres, santificai vossos maridos. Maridos, santificai vossas mulheres. Por intercessão de Nossa Senhora do Carmo, São Pio de Pietrelcina, em nome do Pai, do Filho, do Espírito Santo. Amém. Agora curta o clipe. O clipe Eu e Minha Casa Serviremos ao Senhor. YouTube Padre Manzotti. Evangelizar é preciso.

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5: 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Hora certa.
0: 11:03.
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0: Bom dia a todos vocês que estão sintonizados conosco aqui na 107.9 RFM de Rafar, neste sábado maravilhoso, ao qual Deus preparou para que possamos estar na tua presença, meditando na sua palavra, lendo a sua palavra neste sábado. Hoje, dia 4 de julho de 2026, iniciamos o mês de julho, nesta semana, com a graça de Deus. E também quem está conosco nos estúdios, já desde cedo está conosco aqui, né, para realizar o programa, para colocar o programa do Padre Reginaldo Manzotti, e está conosco até agora. Bom dia, Pai.
1: Bom dia, Sandro. Bom dia, Janaína. Bom dia, Cíntia. Bom dia, Zenaide. E bom dia a todos os nossos queridos ouvintes que nos prestigiam. E com a graça de Deus, vamos lá pela palavra dele.
0: Amém. E as leituras propostas para a nossa reflexão neste dia de hoje, meus irmãos, as leituras propostas para a nossa reflexão, a primeira leitura é tirada do livro de Amós, capítulo 9, versículos de 11 ao 15. Essa é a primeira leitura, então, para a nossa meditação nesse dia de hoje, né, que daqui a pouquinho nós estaremos lendo e meditando. E também o salmo de hoje, meus irmãos, o salmo proposto para a nossa reflexão é o salmo 85, que tem alguns versículos 9, 11 ao 12, 13 ao 14, e tem como resposta: o Senhor anunciará a paz para o seu povo. Maravilha, né, este salmo no dia de hoje. E também, meus irmãos, nós temos o evangelho de hoje, o evangelho proposto, o evangelho de Jesus Cristo narrado segundo Mateus, capítulo 9, versículos de 14 ao 17. Então também iremos meditar neste belíssimo evangelho. E temos uma santa, né, neste dia de hoje, nós temos uma santa, o nome dela é Santa Isabel de Portugal, que daqui a pouco a gente vai estar contando as histórias. Vamos de música, então. Daqui a pouco a gente volta aí com o programa Humanidade Nova.
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Você acabou de ouvir na voz dos nossos queridos irmãos, a banda Anjo de Resgate, a canção Me Marque na História.

hoje, dia 4, começando aqui pela nossa lista, nós queremos parabenizar neste dia 4 ao Vanderlei Jonas, também ao Fabrício Quagliato Zanuni, hoje completando mais um ano de vida. Parabéns aos aniversariantes do dia de hoje. E amanhã, dia 5, parabenizamos a Maria de Lourdes Della Piazza, a Renata Silva Pinto, ao Caio Neto e a Edna Sanches, que amanhã, dia 5, também completam mais um ano de vida. Parabéns a vocês! Desejamos a todos vocês, aqueles que estão na lista, aqueles que não estão na lista, mas que hoje completam mais um ano de vida, ou amanhã irá completar mais um ano de vida, parabéns aos casais. Não, na nossa lista, nós não temos os casais, mas nós pedimos que as bênçãos de Deus sejam derramadas na vida de cada um de vocês. Que o Espírito Santo possa cada vez mais impulsionar a sua vida, dando discernimento e sabedoria para todos vocês. Receba um abraço, um carinho de toda a equipe do programa Humanidade Nova e toda a equipe da Rádio RFM.

hoje então, neste sábado dia 4, nós temos a santa que neste dia de hoje, aqui pela liturgia da Canção Nova, foi escolhida. Nesse dia de hoje, meus irmãos, tem muitos santos, tá bom? São vários santos que nesse dia hoje a igreja celebra, né? Então, mas a liturgia diária da Canção Nova, eles sempre fazem um aleatório. Por exemplo, se você pegar o santo do dia do ano passado, não é essa santa, tá? Foi escolhido, dentre desses santos do dia de hoje, foi escolhido para que vai se encaixando e conhecendo aí as histórias dos santos, tá? Então, vamos contar dessa santa, então, nesse dia de hoje. A santa de hoje, meus irmãos, como eu falei no início do programa, é Santa Isabel de Portugal. Ela nasceu na Espanha no ano de 1271. Pertencia à família real de Aragão, que lhe concedeu uma ótima formação digna do seguimento de Cristo. Ela foi criada por seu avô, Tiago I, que estava recém convertido ao cristianismo. Ela foi entregue em casamento ao rei Diniz, rei de Portugal, com apenas 12 anos de idade, e já dava testemunho de sua de ser uma esposa cristã, uma mulher de oração e centrada na Eucaristia. Seu matrimônio foi um lugar de humilhação e, ao mesmo tempo, de santificação. Ela permaneceu fiel e amável, mesmo diante das traições, dificuldades com o esposo. Era rainha, mas nunca esqueceu que também era irmã dos mais necessitados. Ela ajudou a propagar a grande devoção a Nossa Senhora da Conceição. Refundou em 1314 o Mosteiro de Santa Clara de Coimbra. Também fundou em 1321, em Santarém, o Hospital de Nossa Senhora dos Inocentes, voltado para crianças que por algum motivo eram abandonadas por suas mães. Uma das suas últimas obras de caridade talvez tenha sido cuidar do seu próprio esposo. Dom Diniz, que tanto a fez sofrer, agora precisava dos seus cuidados, dos cuidados de Isabel, que se dispôs, quis cuidar dele. Ele ficou doente em 1324 e faleceu no ano seguinte. Então, Isabel deixou a sua condição de viver no palácio como rainha, abdicando seus bens e títulos para receber o hábito no Mosteiro das Clarissas, em Coimbra, ingressando na Ordem Terceira Franciscana. Em 1336, saiu de Coimbra e foi ao encontro do seu filho devido a um novo conflito familiar. Mesmo enferma, conseguiu chegar. Foi acolhida e ouvida por seu filho. Ela faleceu no dia 4 de julho de 1336 e foi sepultada no mosteiro em Coimbra. Foi canonizada pelo Papa Urbano VIII em 1665. Santa Isabel foi declarada padroeira de Portugal, recebendo do povo o título de Rainha Santa da Concórdia e da Paz. E nesse momento, meus irmãos, vamos pedir por intercessão dessa grande santa padroeira de Portugal. Vamos pedir para que ela possa nos interceder pelas famílias. Nós vimos no relato da sua história, a dificuldade com o seu marido, né, ali por ter traído ela. Também a dificuldade ali com os familiares. Vamos pedir para que ela interceda pelas nossas famílias, para que ela interceda pelas esposas, pelos esposos, para que ela interceda nesse mundo ao qual ninguém mais dá valor à família. Cada vez mais a gente vem vendo, a gente está vendo, né, que estão cada vez mais afastando as pessoas do olhar à família. Então vamos pedir por intercessão dela. Ó Santa Isabel, fostes uma exímia esposa, mãe, serva, rainha e religiosa, por quem tudo se dedicou ao amor, a Deus e ao próximo.
intercede por nós junto ao Senhor, para que também saibamos amar e nos doar a Ele e aos nossos irmãos. Amém. Santa Isabel, rogai por nós. 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

Você acabou de ouvir na voz do nosso querido irmão Flávio Vitor e também do padre... Deixa eu ver o nome do padre aqui, meus irmãos, para que vocês procurem lá no YouTube. Padre Marcos Rogério, o grande padre Marcos Rogério e Flávio Vitor, a canção de Ave Maria em Ave Maria. Então lá no Spotify, no YouTube, você pode procurar lá, você vai encontrar essa belíssima canção. E eu digo mais ainda, procure também Flávio Vitor. A história por trás desta música é mais lindo ainda, meus irmãos. Vale a pena você conferir, viu?

Vamos agora então para a primeira leitura. Leitura da profecia de Amós. Assim diz o Senhor: naquele dia reerguerei a tenda de Davi em ruínas e consertarei seus estragos, levantando-a dos escombros e reconstruindo tudo como nos dias de outrora. Deste modo possuirão todos o resto de Edom e das outras nações que são chamadas com o meu nome, diz o Senhor, que tudo isso realiza. Eis que dias virão, diz o Senhor, em que se seguirão de perto quem ara e quem ceifa, o que pisa as uvas e o que lança a semente. Os montes destilarão vinho e as colinas parecerão liquefazer-se. Mudarei a sorte de Israel, meu povo cativo. Eles construirão as cidades devastadas e as habitarão. Plantarão vinhas e tomarão vinho, cultivarão pomares e comerão seus frutos. Eu os plantei sobre o seu solo e eles nunca mais sairão arrancados de sua terra que eu lhes dei, diz o Senhor teu Deus. Palavra do Senhor, graças a Deus.

irmãos, vamos então para a reflexão desta primeira leitura proposta neste sábado, né? Que maravilha, né, meus irmãos, podemos adentrar cada vez mais na palavra do Senhor. Porque o Senhor nos acena, meus irmãos, nessa primeira leitura, com a salvação. E nos promete reconstruir a nossa cabana arruinada. Somos hoje, meus irmãos, nesse sábado, como a tenda de Davi, que Deus prometeu restaurar, conforme nós vimos nesta primeira leitura, consertando os estragos que o mundo tem feito em nós, e meus irmãos, e nos fazendo voltar aos dias de outrora. Preste bem atenção, através de nós e da nossa convivência familiar e social, Ele quer estabelecer, meus irmãos, a unidade no meio da diversidade. Como diz no trecho desta primeira leitura, seguirão de perto quem ara e quem ceifa, o que pisa as uvas e o que lança a semente. Sim, meus irmãos, o projeto de Deus para nós é de restauração e reconstrução do nosso ser de uma maneira integral, corpo, alma e espírito, mudando completamente a nossa sorte, isto é, a nossa perspectiva de vida. Nesta primeira leitura, meus irmãos, o Senhor promete a nos reconstruir e nos capacitar para que estejamos aptos a viver uma vida de abundância, meus irmãos. Desde já aqui na terra, neste lugar onde nós estamos, aí onde você está, o Salvador já veio e se entregou por nós e nos dá condições para esta reconstrução. E é uma reconstrução que ela é feita a todo dia, meus irmãos. Essa reconstrução, ela tem que ser feita, por mais que haja, por mais que a gente se abale, mas pode ser reconstruída. A consequência será a paz que reinará nos nossos corações, se nós abrirmos a esta obra divina. Depende de nós, se nós abrirmos a esta obra divina. Deste modo, meus irmãos, nós nos sentimos firmes na terra nova que o Senhor nos estabeleceu, usufruindo das virtudes e dos dons com que fomos presenteados. Cada um de nós temos um dom, dando frutos de amor no meio onde vivemos. É para isso que os dons são nos dados. Ah, quando a gente pensa em dom, olha para a igreja, mas tem o dom de pregar, tem o dom de interceder, tem o dom de ler, o dom de cantar, não é somente isso, mas o dom que você tem, na parte até mesmo do teu trabalho, aquilo que Deus te deu de bom, você é uma pessoa que tem um bom diálogo, você é uma pessoa alegre, a sua alegria ali já é um dom, o seu silêncio é um dom muitas vezes. Então nós temos todos esses dons, todas essas virtudes. No entanto, precisamos dizer sim a Deus, meus irmãos. Para que esses dons possam florescer, é preciso dar sim a Deus. Precisamos deixar as obras dos homens velho e nos passar do homem novo. Cheio de quê? Do Espírito Santo. Precisamos descobrir a ação de Deus a partir dos nossos relacionamentos. Tudo é relacionamento. E é dentro da nossa casa, com a nossa família, que Deus deseja nos formar no amor, na verdade e na justiça. Nós vimos pela santa do dia de hoje. A história da santa do dia de hoje, que ela passou tantas dificuldades com o marido, traição e tantas outras coisas. E no final das contas, ela teve que ajudar o marido quando ele ficou doente. Ela foi ponte entre ele e Deus. Porque, meus irmãos, na nossa vida a gente tem que ser ponte. E não vai ser fácil. Não é fácil ser ponte. Não é fácil ser intermediador, intercessor. Não é fácil. Mas nós temos alguém que faz isso por nós e que nos dá este caminho que é o Espírito Santo. E nesta canção, meus irmãos, diante desta meditação, eu convido a você a pedir, a clamar o Espírito Santo.
para que ele possa aflorar esse dom que tem, que você tem. Talvez é um dom que já está escondido aí, mas você tem esse dom. Você sabe dentro do teu íntimo. Você sabe que você, né, assim como a mulher, eu digo que a mulher tem esse dom, a mãe tem esse dom. Eu falo pela minha família. Você acha que na minha família tudo foi bonitinho, foi fácil? Não foi. Mas os momentos de dificuldade, das brigas entre irmãos, da briga entre pai, quem que estava intermediando ali? Porque ela tinha isso, minha mãe. E eu, se meu irmão estiver, alguns irmãos dos meus irmãos estiverem me ouvindo, que eu acredito que sim, eles sabem que o que eu estou falando, não estou mentindo, era o dom que a nossa mãe, falecida mãe, tinha. Ela estava ali, ó, apaziguando, conversando com o marido. Isso é um dom. É o dom da maternidade. É um dom que estabeleceu sobre ela. Então, meus irmãos, a gente tem que descobrir isso dentro da gente. A gente tem que buscar, pedindo ao Espírito Santo, me dá o dom. Se tua casa está bagunçada, se sua vida está bagunçada de alguma forma, vai pedir agora para o Espírito Santo. Espírito Santo de Deus, venha sobre mim. Vem, Espírito Santo, me acalma, me acalenta. Vem, Espírito

esteja agora. Clama o Espírito Santo, para um momentinho agora que você está fazendo e vai pedindo com a sua irmã, eu acho que é o Eugênio Jorge, e vamos clamar mesmo, mas com fervor mesmo, pedindo a presença do Espírito Santo, que ele direcione, que ele faça algo novo dentro de você, na sua vida. Vem Espírito Santo de Deus, vem sobre nós.

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2: É, meus irmãos, você ouviu aí, esta canção chama-se Vem Espírito Santo, é o CD Canções ao Espírito Santo. Você ouviu hoje no Jorge, Dunga, né, o Padre Cleidimar, todos aí nesta canção pedindo a presença do Espírito Santo. 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

E vamos então agora para a leitura do Evangelho proposta para nós esse dia. O Senhor esteja conosco e Ele está no meio de nós. Proclamação do Evangelho de Jesus Cristo segundo Mateus. Glória a vós, Senhor. Naquele tempo, os discípulos de João aproximaram-se de Jesus e perguntaram: por que razão nós e os fariseus praticamos jejum, mas os teus discípulos não? Disse-lhe Jesus: por acaso os amigos do noivo podem estar de luto enquanto o noivo está com eles? Dias virão em que o noivo será tirado do meio deles. Então, sim, eles jejuarão. Ninguém coloca remendo de pano novo em roupa velha, porque o remendo repuxa a roupa e o rasgão fica maior ainda. Também não se coloca vinho novo em odres velhos, senão os odres se arrebentam. O vinho se derrama e os odres se perdem. Mas vinho novo se coloca em odres novos, e assim os dois se conservam. Palavra da salvação, glória a vós, Senhor.

Amados irmãos e minhas irmãs, vamos para a reflexão deste Evangelho proposto para nós neste dia, neste sábado, dia 4 de julho, meus irmãos. E esse Evangelho, neste dia de hoje, neste sábado, né, a gente podemos dizer assim que quantas linguagens o Jesus usou para falar com os discípulos, não é verdade? Quantas formas, né? Nós olhamos assim a pedagogia de Jesus, né? Jesus foi um grande, né, pedagogo. Jesus foi, assim, eu, às vezes, meus irmãos, eu paro assim e fico imaginando, sabe? Como ali de frente com Jesus, como que seria aquele povo, aquela multidão ali? Eu fico imaginando aqueles discípulos. Você, por algum momento, nunca parou para pensar nisso? Às vezes, né, eu começo a lembrar de algumas professoras, né, que me chamavam a atenção a forma de elas ensinarem, né, porque a gente vendo a explicação da professora, pelo menos naquela época, né, hoje em dia está um pouco mais difícil, mas a gente ficava, eu particularmente, às vezes ficava deslumbrado da forma que ela explicava. Mas assunto, matemática, português, ciência nem se fala, né? E eu, às vezes, quando eu leio evangelho, um evangelho como esse de hoje, às vezes eu me coloco desta forma. Às vezes eu quero me colocar daquela forma ali, naquela época. Porque eu imagino naquela época, meus irmãos, hoje a gente tem os estudos, podemos dizer assim, a ciência, que ela avançou muito, né? Ela avançou de uma forma assim que hoje nós temos o porquê das coisas, de muitas coisas, da maioria das coisas que vive nesse universo, que vive nessa terra. Nós temos conhecimento de tudo isso, podemos dizer. É como diz assim, se a gente der um Google lá e colocar lá, por exemplo, se você colocar lá o que é odres, você já vai saber o que que é. E naquela época, só a gente só sabia, as pessoas só sabiam, quem tinha essa aproximação ali, um pouco mais, vamos falar assim, íntima, com esses tipos de coisas. Por exemplo, né, uma mulher que costurava ali a sua roupa, né, a mulher, ela costurava, então ela tinha ali, sabia. Às vezes nem todo mundo às vezes sabia o que era esse remendo. Eu mesmo sei porque eu via minha mãe costurar. E minha mãe fazia os remendos mesmo, né, aquela época lá, minha época, né, eu tô com 48 anos... Eu via minha mãe tinha que remendar minhas carças, como diz assim, né? As carças, né? E minha mãe tinha que remendar, então eu sabia, eu sei como que é o remendo ali. Hoje o mundo tá diferente, hoje eu ando com calça rasgada. É chique hoje, como diz o Padre Léo, né? Ele foi uma vez, o Padre Léo foi comprar calça, né? E ele viu aquelas calças enrugadas, rasgadas, e um absurdo de caro, né? Até hoje a gente vê isso, né? Um absurdo de caro, né? E ele falava, poxa vida, na época da minha mãe ela costurava para durar mais, né? Para ter um pouco a mais. Hoje é moda, né? E então, meus irmãos, voltando aqui, a gente sabia, aquele povo sabia tudo isso. Então Jesus falava uma linguagem que o povo entendia. Eram coisas do dia a dia. Eram coisas que ali existiam. Então quando Jesus falava desta forma, colocava essas figuras daquele momento, as pessoas entendiam, elas iam entender o que ele estava querendo passar. E nós temos que buscar isso, o aprendizado, buscar entender aquilo que Jesus quer nos transmitir. Ah, Sandro, mas isso só é daquela época, mas serve para os dias de hoje. O porquê que Jesus, ele fala aqui para os fariseus, né? Que ele é questionado por eles, os discípulos de quem? De João. Bem pensado, os discípulos de João Batista, aproximaram-se de Jesus e perguntaram, por que razão nós e os fariseus praticamos jejum, mas os teus discípulos não? E Jesus, ele usa algo da convivência ali, ele diz assim, porque acaso os amigos do noivo podem estar em luto enquanto o noivo está com eles? Você está entendendo? Você imagine uma festa, ao qual ali tem os amigos, os convidados, e todo mundo borocrochô, triste, porque aquela pessoa vai tá casando, porque o noivo está casando, aquela coisa e tal. Faz sentido? Não faz sentido nenhum. Tem que viver em alegria.
É o momento de festa, de saber que é mais uma família se formando, enfim, de um amigo que está casando, de tudo aquilo que a gente busca para um casamento. E aí Jesus usa, porque o casamento naquela época era mais extenso. Nós já vimos a boda de Caná, o milagre que Jesus fez. Você lembra quantos dias era o casamento? Então você imagine. Então Jesus usou daquilo que era para a pessoa na hora assimilar. É verdade, não pode ficar triste. Se o noivo, né, está ali, estão casando, não pode ficar triste. Então Jesus usou desta pedagogia para ensinar. E aí Jesus fala, dias virão em que o noivo será tirado do meio deles, então sim, eles jejuarão. Aí sim, vamos dizer assim, quando o noivo for tirado, vamos falar aqui uma figurativa, se um dia ele vier a falecer, vamos falar assim, vocês vão entender, né? O dia que ele vier a falecer, aí é triste. Aí realmente o pessoal vai ficar triste. As pessoas, né, que estiveram naquele casamento ali vão ficar triste. E meus irmãos, e quem que é esse noivo? Você já deve ter visto vários padres falarem de quem que é esse noivo, de quem Jesus está falando. Está falando de si próprio. Por isso que não podiam jejuar. Por quê? Porque o Cordeiro de Deus estava ali, era ele próprio. Então, meus irmãos, por isso que a importância de entendermos, né? E aí a gente vai buscando conhecimento, a gente vai buscando, né, entender por que que aquilo aconteceu, por que que então, né, eles tinham aquele entendimento. Por quê? Os discípulos de João tinham aquele entendimento porque eles ainda não eram cristãos, podemos dizer assim. Eram discípulos de João, como eu falei para vocês. E João Batista ainda era um profeta judeu. Vamos dizer assim, eles jejuavam segundo o quê? Segundo as normas judaicas daquela época. E também os fariseus. Você está entendendo por que que eles questionaram? E aí os discípulos de João Batista, que começaram a segui-lo, aí eles começam a ver os discípulos e começam a questionar. Eles jejuam segundo as normas judaicas. Eles estavam jejuando segundo essa norma. E também aos fariseus. Então, meus irmãos, a gente vai entendendo. E aí nós vamos vendo, meus irmãos, né, que Jesus na sua pedagogia vai ensinando. Aí eles começaram a seguir Jesus e eles estranharam que os discípulos de Jesus não jejuavam. E aí eles que fizeram esse questionamento? Os fariseus jejuam. E aí Jesus dá a explicação que precisa ser bem entendida. Por acaso amigos do noivo podem estar de luto enquanto o noivo está ali? Essa é a pedagogia de Jesus. Os fariseus, aqueles discípulos de João, tinham que entender isso. Por acaso amigos do noivo podem estar de luto enquanto o noivo está com eles? É, como disse para vocês, quem é o noivo? É Jesus. Jesus que é a igreja. A igreja é Cristo. A igreja é a esposa de Cristo. São Paulo nos fala isso na carta aos Efésios, no capítulo 5, versículo 25. Maridos, amai vossas esposas como Cristo amou a igreja e a sua esposa e a entregou, pois por ela a morte num amor infinito pela igreja. Então nós vamos vendo essa pedagogia, esta forma de Jesus explicar, sem ultrapassar nada, sem passar por cima de nada. E ele vai, de outra forma, nessa pedagogia, ele vai nos transmitindo cada vez mais. Nós vamos vendo nos versículos diante. Ninguém coloca remendo de pano novo em roupa velha, porque o remendo repuxa a roupa, e não é verdade? Que o remendo ali repuxa a roupa, conforme você está costurando, e o rasgão fica maior ainda. São pedagogias, coisas do cotidiano. Também não se coloca vinho novo em odres velhos, senão os odres se arrebentam. Está explicando, já está falando que ele se arrebenta. O vinho se derrama e os odres se perdem. Mas olha que interessante nessa última parte.
mas vinho novo se coloca em odres novos, e assim os dois se convencem. Meus irmãos, Jesus está pedindo para nós, para nos renovar, para que o novo que Ele quer fazer em nós possa ter a convergência, possa ter, estar em sintonia. Não dá para ter algo velho dentro da gente. Nós vivemos a vida velha e pedimos algo novo, como nós pedimos agora há pouco o batismo do Espírito Santo. É preciso ser, precisa estar novo, senão vai ficar enrugado, não vai encaixar, assim como ele deu o exemplo aqui do pano, não, a costura não bate, você fecha dali, puxa de cá e não vai. E aquilo que você está buscando não vai acontecer. Por isso que muitas vezes na nossa caminhada, meus irmãos, mas não está dando certo, mas estamos deixando a vida velha. Mas não adianta deixar a vida velha só hoje. Tem que deixar a vida velha amanhã. Tem que deixar o pecado, tirar o pecado. Não é só hoje. Como diz na canção nova, PHN, por hoje não vou mais pecar, mas é todos os dias. Então não adianta a gente ficar ali, naquele caminho errado e buscando algo novo. Não vai dar certo, não vai acontecer. Mas você está querendo dizer que eu velho não consigo. Não é isso, não é referente à idade, é referente ao pecado, à vida velha. Nós vimos os discípulos, o maior exemplo da nossa caminhada, os discípulos. E Jesus estava falando para eles que tem que ter mudança. Tem que mudar. Se nós não mudarmos, mas Sandro, eu estou buscando mais tal coisa, mas vai com jeito. Vai pedindo ao esposo. Quem que é o esposo? É Jesus. Jesus é meu esposo. Ele está dizendo, ele acabou de falar aqui na palavra de hoje. Em retirada do noivo. Então vamos pedir, meus irmãos, para que essa nossa comunhão, porque casamento é comunhão, é vivência. É isso também que Jesus quer dizer nesse evangelho de hoje, mostrando o exemplo do casamento, do noivo. Porque quando se casa é para sempre. E o mais bonito de tudo isso, nessa pedagogia de Jesus, é que quantas coisas acontecem no casamento? Acontecem divergências, acontecem brigas, acontecem dificuldades. Mas se os dois estiverem ali juntos, nessas convergências, nessas situações, as coisas vão caminhando. A exemplo disso, Jesus também conosco quer ser o nosso noivo. Jesus quer, assim como casamento, entrelaçar mesmo, estar junto conosco naquelas dificuldades. Jesus quer estar conosco ali na criação dos nossos filhos. Jesus quer estar conosco na educação dos nossos filhos. Jesus quer estar ali naquela escola ao qual nós estamos estudando, naquela faculdade. Vamos pedir de novo essa presença. Me deixe entrar, Senhor Jesus, como diz essa canção, nessa brecha do teu peito, essa brecha ao qual foi aberta, esta água que caiu, que essa água possa jorrar, possa nos lavar, nos purificar. Sim, Jesus, nós te pedimos agora, ó Pai. Em tua chaga, Senhor Jesus. Eu acho tão bonito o Padre Reginaldo Manzotti, que ele nos fala das santas chagas. Desse amor de Jesus por nós, dessas aberturas no teu corpo, mostrando todo o seu amor por nós. Sim, Senhor Jesus. Ó, o meu noivo, eu quero que o Senhor esteja sempre junto comigo. Vamos nesta canção, pedindo mesmo, para desvencilhar-se das coisas velhas. Mais uma vez eu digo para vocês, é preciso tirar o velho homem, a velha mulher, para que adentre dentro de nós, para que haja ali aquela sintonia, para que o novo entre. Então vamos pedir nesse momento por tudo que é velho, tudo aquilo que é pecado, tudo aquilo que nos faz errar na caminhada, possa ser retirado em nome de Jesus. Vamos pedir nesse momento, nesta canção, Jesus, meu esposo.

meus irmãos e minhas irmãs, e lembrando que nós devemos buscar sempre nos atualizar, sempre buscar o novo, mas nunca deixar dos ensinamentos antigos, como esta palavra de hoje. Os ensinamentos antigos nos proporcionam esse momento agora. Aquilo que Jesus, tudo aquilo que nós passamos, ele é atualizado para nós no dia de hoje, e é preciso atualizar. Sempre se atualize na palavra de Deus. Sempre busque a sua fonte, é a palavra de Deus. A sua fonte é a Eucaristia. Nunca deixe de buscar. Ah, mas a missa é o mesmo. Não é. A cada comunhão que você comunga, algo novo faz dentro de ti, transforma-te. Mas lembrando, algo você tem que estar sempre

Meus irmãos, chegando ao final do nosso programa no dia de hoje, neste sábado, meus irmãos, quero lembrá-los, só um recadinho para vocês, as nossas missas, os horários normais, tudo, melhor, dois recadinhos. Um dos recadinhos é que no dia 11, próximo sábado, nós vamos ter um retiro aqui com os carmelitas, meus irmãos. Você aí das cidades vizinhas estão convidados a participar aqui na Capela Santo Antônio no sábado a partir das 8 horas. Mas você tem que fazer sua inscrição na secretaria da paróquia. R$20, mais um bolinho para contribuir para o nosso almoço, para aquelas, né, tudo aquilo que nos oferece o lugar. Então, convite para você, convida, vamos ter esse momento, não vamos perder. Eu estarei lá, eu e a Jana vamos estar lá. Então, não perca, então, agora no próximo sábado, dia 11, ainda dá tempo de você fazer sua inscrição para esse retiro de espiritualidade com os nossos irmãos carmelitas. O outro recadinho é lembrando que amanhã, domingo, aqui na Capela Santo Antônio, às 19 horas, não vai ter missa, tá? Então, avisando vocês, procurem participar da missa no Santo Antônio hoje ou amanhã às 9 horas na Capela Nossa Senhora Aparecida. Então, à noite, avisa os irmãozinhos aí que costumam ir na missa às 19 horas de domingo, que amanhã não vai haver a Santa Missa, tá bom? E chegando ao final do nosso programa, meus irmãos, já que nós falamos sobre as Santas Chagas, desta canção, deste renovar, vamos nesse momento de oração, meus irmãos, quero colocar aos aniversariantes do dia de hoje, aquela pessoa que você acha que precisa receber esse Espírito Santo, esse derramamento, para que as Santas Chagas de Jesus, dessas pessoas que precisam ser curadas, eu quero colocar o meu irmão Moacir, lá em Diadema, que está internado na UTI. Quero colocá-lo nesse momento de oração. Quero colocar a tantos irmãos que, como ele, estão internados. Quero colocar aqui a nossa Santa Casa de Capivari, a todos aqueles doentes. Quero colocar os irmãos que estão em casa, acamados. Quero colocar a você que está procurando um emprego. Quero pedir ao sangue de Jesus que caia sobre as pessoas que vão fazer uma cirurgia, que estão esperando o diagnóstico do médico. Quero pedir para que uma gota do teu sangue, Jesus, recaia. Senhor Jesus, foste levado na cruz para que, por vossas santas chagas, sejam curadas de nossas almas. Eu vos louvo e agradeço por vosso ato redentor, pois carregastes em vosso próprio corpo os meus pecados e os de toda a humanidade. Nas vossas santas chagas, Senhor, coloco hoje a minha intenção e a intenção desses meus irmãos. Coloque agora a intenção. Minhas preocupações, ansiedades e angústias. Coloco também minhas enfermidades físicas, psíquicas e a outros traumas do meu coração. Senhor, ao mostrar vossas santas chagas gloriosas a Tomé, como foi esta semana no Evangelho, curastes a sua incredulidade. Permite-me refugiar em vossas santas chagas e, por mérito desses sinais do vosso amor, curai a minha falta de fé e fortalecei minha confiança. Envolvei-me, Senhor, a minha e a toda a minha família, protegendo-nos de todo o mal. Pela vossas santas chagas, fomos curados e seremos curados. Amém.

0: Olá, ouvintes da Rádio RFM de Rafar, ouvintes deste programa Humanidade Nova. Aqui é o Padre César, administrador paroquial aqui da Paróquia Nossa Senhora de Lourdes. Eu gostaria neste momento de dar uma bênção especial para você. Caros ouvintes da Humanidade Nova, estamos no meio do nosso dia, este dia que foi cheio de graças e bênçãos. Receba do Senhor, neste exato momento, esta bênção que vai te ajudar a poder abraçar de maneira especial este amor de Deus na tua vida. O Senhor esteja convosco. Que Deus Todo-Poderoso, pela intercessão de Maria e de José, te abençoe. O Pai, Filho e Espírito Santo. Amém. Excelente tarde para todos.
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meus irmãos, desculpe a falha técnica, eu não queria fechar o programinha, agora fechou. Meus irmãos, obrigado pela companhia e fique com a próxima programação. Vem aí os nossos irmãos, amigos da bola. Já tá aqui o Doni, daqui a pouco chega o restante do pessoal aí para poder levar para você o melhor do esporte, meus irmãos. E até segunda-feira com mais um programa Humanidade Nova, Deus mais perto de você.

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1: Hora certa. 12 horas e 10

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0: Muito boa tarde, amigo ouvinte da Rádio RFM. Começa a partir de agora o nosso programa de esportes Amigos da Bola, contando com a participação mais uma vez aqui do Josimar. O Tadeu vai perder a cesta básica, viu, Josimar? E eu quero primeiramente agradecer a Deus e dar uma boa tarde a você, Josimar. Seja bem-vindo mais uma vez aqui com o programa Amigos da Bola. Muita coisa pra gente falar aí a respeito dos esportes, né? Aqui na nossa região, principalmente, né? Nós temos aí vôlei feminino aqui de Rafar. Nós tivemos também aí o Rafar que coloca nas finais aí ouro e prata da Copa Atlântica de Futsal. Uma rodada classificatória que aconteceu aqui no Ginásio de Esportes Olavo de Campos Borghese. Então, parabéns aí a molecada aí, né? E a equipe feminina de vôlei de Rafar também conquistando a medalha de bronze no torneio regional. Temos ainda a grande final do campeonato de veteranos aí da nossa região aqui, né? Entre as equipes de São João e Bem Bolado. São João que procura aí faturar o seu primeiro título, né? De veteranos aí. E o Bem Bolado, entre 2002 e 2026, sempre esteve na final aí, já com dois triunfos, né? Vitoriosos aí, sagrando-se campeão. Mas daqui a pouco a gente vai estar comentando, então, a respeito aí desses eventos, né? E lembrando também, o Josimar vai estar comentando também aqui, o capivariano que havia já sido derrotado pelo Bragantino, né? E também agora acabou empatando em casa com o Ituano. Sendo assim, estava ostentando a 11ª posição, né? O capivariano que sempre vai bem nessas competições, mas parece que deu um tropecinho. E temos também a Copa do Mundo que chega aí hoje, né? No final dessa fase aqui, e vamos passar para as oitavas e finais, que começa já amanhã com jogão de bola aí, França e Paraguai. Muita gente achando que o Paraguai... Pois não, Josimar?
1: Boa tarde, Dani.
0: Ah, boa tarde. Não, é que você deu um sinal, falei, será que eu falei alguma coisa demais aqui?
1: Não, já começa hoje.
0: Perdão, exatamente, já começa hoje. Bem lembrado, Josimar, é que eu tô com o jornal aqui, até agradecer o pessoal do Semanário, que sempre também nos apoia aqui, né? Mas, uma boa tarde então a você, Josimar. Como você falou aí, começa hoje já, né? França e Paraguai, né?
1: Exato, boa tarde a todos.
0: E amanhã nós temos aí, vamos ver o que vai acontecer.
1: Boa tarde a todos os ouvintes da Rádio R, os amigos da bola, né? Tabelando só em dois hoje, né? Porque o Tadeu teve seus compromissos, mas nós um pouquinho gripado aqui, Doni, um pouquinho com a garganta meia seca.
0: Ah, tá.
1: Mas vamos tocando a bola aqui do meio pra frente, como diz aí os amigos da bola, né?
0: Então,
1: temos aí a Copa do Mundo aí chegando numa fase aí que... hoje já começa a fase de oitavas de final, né? Então, algumas surpresas, algumas não, né? Algumas equipes que já eram para estar mais à frente, outras pararam no meio do caminho. E o vozinho aí?
0: Josimar, é isso que eu ia comentar, né? A gente vai estar comentando depois. Olha, que futebol bonito ontem de Cabo Verde, né? E olha, não sei não, hein? Se passa a Argentina, ia dar dor de cabeça, porque foi apesar de que são jogadores que já jogam na Europa, né? Então são jogadores já... Tem gente que fala assim, mas não tem nenhuma

0: um craque de bola, não. Não tem, porque a gente não conhece, né? Deu pra ver o gol que eles fizeram, os gols que eles fizeram, né? O toque de bola, a armação que fizeram. Uma equipe taticamente, olha, eu acho que, não vou dizer 100, mas 90% taticamente dentro de campo ontem, barrando a forte seleção da Argentina, né? Agora, cá entre nós, né? Eu me rendo a esse cara, eu gosto de ver esse cara jogar, que é o Lionel Messi. Muita gente diz assim, mas o time joga pra ele.
1: Mas ele joga pro time também.
0: Aí que tá o problema. Ele faz os gols, olha aí o que esse cara faz. E com a idade que ele tá jogando, o caso do Vozinha lá também, né? 40 anos lá, fazendo grandes defesas. Quer dizer, se não fosse ele ali, a própria equipe de Cabo Verde poderia ter tomado mais gols aí, né?
1: Com certeza. E uma lição que deixa pra gente essa Copa aí, eu acho que não só o Brasil.
0: Japão.
1: Não só o Brasil, não só a América do Sul aí, tirando o povo argentino, mas acho que o mundo se rendeu ao futebol de Cabo Verde devido à atitude do Vozinha, né? Então é uma seleção que foi pela primeira vez na Copa, né? Uma anfitriã, e acabou sendo ganhando o respeito e o carinho, porque veja bem, pelo que eu vi do futebol deles, não é aquele futebol que jogador tem a técnica, mas tem a raça e a vontade de jogar.
0: O amor ao país, o amor à camisa, né? O que está faltando muito para as nossas seleções, antigamente, né? A gente tinha outros jogadores ali. Agora, você falar, mas o Brasil pode chegar lá porque Vinícius Júnior, mas não é só ele, se os outros não ajudarem, o Messi resolve o problema, mas os outros ajudam. Pelé foi o rei do futebol e não se discute isso, mas ele tinha mais 11 lá, Rivelino, Gerson, enfim, todo esse pessoal aí. Agora você pega um Cabo Verde para fazer o jogo que fez, um Japão, que todo mundo, ninguém dava nada. Brasil e Japão, olha o sufoco que o Brasil faz. E outras seleções aí.
1: Mas se você pegar o Cabo Verde, ele enfrentou primeiramente a Espanha.
0: Olha quem ele tirou.
1: Empatou com a Espanha, que já é campeão mundial. Jogou com o Uruguai.
0: Eliminou o Uruguai.
1: Acabou eliminando o Uruguai, que é a outra seleção campeã. E ontem, diante da Argentina, como eu falei, que tinha praticamente todo mundo, acho que torcendo para o Cabo Verde, o gol que o lateral fez lá, pelo amor de Deus, é o gol até agora, acho, mais bonito da Copa.
0: Não, acho que foi o gol mais bonito da Copa. Aliás, tem um outro que não chegou a ser gol. Eu não lembro que seleção que foi daquela bicicleta, foi a Argentina mesmo, que bate na trave, né? É outro lance bonito, mas esse gol de ontem, olha,
1: e
0: outra, é pra fechar com chave de ouro.
1: E você vê a humildade, a vontade deles de ganhar, a alegria, que ele fez o gol, ele vai na arquibancada, mas ele procurou, enquanto não vê, então pra você ver a alegria que tá dessa seleção, que isso faz ser Copa do Mundo, né? Então, muitos jogadores que ganham milhões, não sei o que tem lá na seleção de Cabo Verde, apareceu na manchete ontem, o pai, a mãe do Vozinha queria assistir o jogo, ver o filho jogar, não tinha o dinheiro, que era 15 mil dólares, alguma coisa assim, para ir pro estádio, para entrar nos Estados Unidos, para ter o visto, para assistir o jogo, aí a conseguiram liberação lá. Então, mas você vê, isso é o futebol, né?
0: Josimar, eu até falo pra você.
1: Que move desde aquele time, aquela seleção que tem o preparo, como é a Argentina, que tem, que é uma das candidatas a ganhar essa Copa do Mundo.
0: A última campeã do mundo, né?
1: Diante de uma equipe de Cabo Verde que tá lá, que muitos achou que tava lá, e eu mesmo achei que a Argentina ia passar, massacrar o Cabo Verde tranquilo.
0: Eu também 3, achei. 4 a 0, aliás, né? Eu achei que o Cabo Verde não passaria de fase. A Cabo Verde, a primeira vez na Copa. Não, mas são jogadores que jogam na Europa, são jogadores que já conhecem, bom de bola, realmente, né? E ontem, eu posso dizer pra você, todo mundo acho que torceu pra Cabo Verde. Eu, sinceramente, eu gosto muito do Messi, torci pra Argentina, sim, mas fiquei com muito dó de Cabo Verde. Porque eu acho que era uma seleção que, sei lá, se passasse de fase, pegar uma França, eu acho que não aguentaria, tá? Mas, aí, você acaba esquecendo. Claro que gosto muito do Messi, do Mbappé, do outro lá, como é que é o nome dele lá?
1: Dembélé,
0: tá? Acabei esquecendo desse jogador aí para ver, para ter a emoção de ver todos os jogadores, todos, sem restrição. Todos os jogadores de Cabo Verde, a vontade de ganhar o jogo. Eles entraram para não perder. Entraram para não perder. E não queriam, quer dizer, claro que não queriam perder, né?
1: Eu digo mais, a hora que estava 2-2, o Cabo Verde foi pro ataque, o jogador já tinha driblado a zaga da Argentina. Para mim foi uma falta lá que o juiz não deu, que não tinha o porquê. Acho que foi esse próprio lateral que fez o gol. Na prorrogação não tinha por que ele cair.
0: Agora até o juiz, até o árbitro, né, da partida, ele quando o jogador do Cabo Verde faz o gol e sai, vai abraçar lá a namorada, a esposa, não sei o que que é lá, ele volta no campo e não toma cartão amarelo. Acho que até o juiz falou assim, não merece cartão amarelo pelo que eles estão fazendo.
1: Não seguiu a regra. E outro lance que aconteceu lá, numa falta que teve da Argentina, cobrou, o goleiro ainda estava arrumando a barreira e o juiz apitou. E o vozinha não tinha escutado. E o Messi bateu a falta,
0: ele foi buscar a bola. Não.
1: Ele foi buscar no outro lado.
0: E aquela bola que ele tira do pé do Messi ali, cara a cara. Entendeu? Agora, ele fez uma jogada lá que merece todo o respeito de todo mundo que estava assistindo. A torcida deles e a torcida de outras seleções. Merece todo. O vozinha sair, dominar a bola. Duas vezes ele deu o drible, né? Uma, inclusive, acho que foi no Messi, né? E a outra lá, sair jogando daquele jeito, olha. Quer dizer, é muita moral, né?
1: É muita moral. E já estão dizendo aí que tem clube no Brasil que está querendo contratar ele, né? Que ele tá jogando no Portugal, parece que vai ficar sem clube, né? E parece que já tem clube no Brasil aí oferecendo.
0: Olha, mas eu, sinceramente, Josimar, eu acho que ele deveria ficar onde ele está, ou talvez, sei lá, porque se ele vem em alguma equipe aí e ele der uma fracassada, até pra, aí vão detonar o vozinha. É. E hoje ele tem, se ele tinha 1 milhão de seguidores, hoje ele tem 20 milhões.
1: Eu vi alguma coisa na internet dizendo do Remo, né, que é o Remo, que é o vozão, não, que é o... Não é o Remo, é o... Tem apelido de vozão, então seria o vozão e o vozinha.
0: Vozão e vozinha. Não, mas a gente tem aí exemplo do Manga, né? O Manga que jogou aí até 40 e poucos anos. Nós temos aí o
1: Fábio.
0: Fábio do Fluminense. O próprio Rogério Ceni também foi até uma certa... Quer dizer, muitos aí... Agora, eu acho que inteligente, não estou dizendo que não sejam inteligentes, né? Mas Pelé, né? Que parou no auge. Então eu acho que... Quem que via falar do vozinha? Pra mim, eu fiquei conhecendo ele agora na Copa do Mundo.
1: E outra, ele começou no futebol tarde, não foi aquele um que teve desde a infância no futebol, se não me engano, com 20, 25 anos, se não me engano, ele foi pro futebol tarde. E você sabe como chama o vozinha?
0: Ah, agora eu sei sim, mas já fugiu, Josimar. Até por causa do Josimar da seleção, né?
1: Exatamente.
0: Aí, xará seu aí.
1: Xará com xará, então não tem como esquecer.
0: Então essa Copa do Mundo, pra mim, é uma Copa fraca que aconteceu, mas que, por outro lado, mostrou muitas surpresas, que é o caso do Cabo Verde, o futebol que o Japão apresentou diante de uma seleção brasileira. Olha, a seleção brasileira soou, apesar que acho que a seleção brasileira não tem aquele time assim. Agora, pode chegar? Pode, até Cabo Verde poderia ser campeão. Por que não? Jogar o futebol que jogou ontem contra uma seleção da Argentina, que é atual campeã do mundo, né? E que eliminou campeões do mundo já. Entendeu? Mostrou um futebol que, olha, é de encher os olhos.
1: O que dá para perceber como... Em qualquer tipo, qualquer área do futebol, então, qualquer campeonato, seja na Série D, Série C, Série A, como por exemplo, se vai jogar hoje Corinthians e Novo Horizontino, Corinthians e Barra, São Paulo e Santo André, qual for a equipe, você vê um nível entre as equipes, né? Então, no futebol mundial também está acontecendo isso. Então você vê, por exemplo, eu acho que o único vitória que teve maiúscula foi a Alemanha 7-1, 6-1 sobre o Curaçao.
0: E acabou sendo eliminado.
1: Entendeu? Que é uma outra seleção que vamos dizer que foi a primeira vez na Copa e agora você pegar todos os outros jogos, foram todos bem equilibrados. Tivemos essa semana aí no jogo entre Bélgica e Senegal, o Senegal ganhando de 2-0 até os 70, né, do segundo tempo, vamos dizer assim, praticamente já garantindo a classificação. De repente tomou 2 gols e foi para a prorrogação, tomou a virada. Então, no futebol não tem mais essa, vou jogar com aquele time. Até eu acho que a Argentina veio para enfrentar o Cabo Verde achando que ganhava a qualquer momento, né, que ia ser fácil o jogo, e dentro de campo não foi, foi aquela equipe que ficou bem postada atrás com a linha, com duas linhas, né, e só um à frente, e conseguiu dar trabalho para a equipe da seleção argentina.
0: A gente teve muitas surpresas aí, né? A própria Colômbia, né, tá com um timaço aí também, né? Acabou se classificando. Jogadores aí, tem aquele jogador do Palmeiras, que foi contratado recentemente, né? O João Arias, né?
1: João Arias da Colômbia.
0: Da Colômbia. Tem o número 10 lá que não deu certo aqui no São Paulo, mas é um craque de bola, né?
1: Na seleção ele joga, hein? Na seleção colombiana, o James, né?
0: James Rodrigues, né? Então a gente tem aí, a gente tá vendo aí grandes craques como o Mbappé, que é um cara que, se bobear, ele faz mesmo, não tem, ele é muito rápido. E tem o Dembélé, né?
1: Dembélé
0: também, que é outro. Agora, a seleção francesa tem uma equipe muito bem montada, né? A gente vê isso aí. Agora, quem é que esperava que Cabo Verde faria o que fez com a Argentina? Quem é que esperava que o Japão, embora seja taticamente corretinho dentro de campo, daria uma pressão que deu na seleção brasileira? Né?
1: E até mesmo o Paraguai eliminando a Alemanha, né?
0: Paraguai eliminando a Alemanha. Agora, muita gente aí acreditando que o Paraguai elimina, pode até eliminar, mas não tem time para enfrentar a França.
1: Ah, não,
0: é assim. Para mim, José Mário, eu vou dar um chute aqui, pode ser que o meu chute não vá pro gol, vá para a linha de fundo, para escanteio, para lateral, mas eu acho que a França é uma séria candidata a ser campeã do mundo dessa vez aí. Agora, é claro que você tem aí uma Argentina que sofreu aí, mas cada jogo é um jogo, né? Então, agora o Brasil, eu acho que ele começou mal, melhorou e está mantendo essa média. Só isso. Ele não passou daí para cima. Outras seleções começaram mal e estão melhorando, e muito. É o caso do Paraguai.
1: Sim, eu concordo. A França vem no futebol...
0: Veio preparada para ser campeã.
1: Que futebol da francesa, você vê jogadores em qualquer equipe europeia, e a equipe da França, ela é bem preparada. Então ela tem desde o goleiro até o ponta esquerda, é todos jogadores de alto nível. Então, se você falar assim, qual é o craque, lógico que o craque vai receber o nome por ele fazer mais gol, mas você tem uma equipe muito bem montada, uma equipe bem preparada, e eu acredito que do lado do grupo aí da França, eu acho que vai ter um jogo aí entre Portugal e Espanha. Acredito que Espanha
0: também
1: passar,
0: é outro timaço, hein?
1: Que a Espanha deve passar, e com certeza, não sei se Bélgica pode atrapalhar alguma coisa aí ou não, mas Espanha e França, eu acredito que seja um dos semifinalistas da Copa do Mundo.
0: Portugal tem um time, vamos dizer assim, de razoável para bom, mas vive ali em função do Cristiano Ronaldo, né? Agora, a Argentina, o que me chamou muita atenção, o que me chama a atenção da Argentina, é a tranquilidade que eles têm. Tentaram de toda maneira furar o bloqueio de Cabo Verde, mas ficavam tocando a bola, recuava pro goleiro, voltava. Perigoso? Porque Cabo Verde veio para se defender muito bem e tentou jogar no erro da Argentina. foi uma seleção que foi, que taticamente, é que eu falei, 100% não, porque senão ela teria ganho. Mas 90% taticamente. Tecnicamente, jogadores da Argentina, não todos, mas a Argentina tem jogadores muito mais aí, bem preparados, eu acho, né?
1: E se você pegar a tabela e ver o lado da Argentina, os possíveis adversários, você vai falar assim, a Argentina só pegou, vai pegar a baba, que era, vamos dizer, entre aspas, o Cabo Verde, e se ela passava, disse que na verdade ela passou para o Cabo Verde, né? Ela vai enfrentar o vencedor de... vai enfrentar o Egito. O Egito que ganhou. Então já vai enfrentar o Egito.
0: É outra equipe aí
1: que não é tão forte no
0: futebol. Não, mas que mostrou também muita vontade dentro de campo, né,
1: Jodimar? Isso. Só que assim, a gente está falando assim, teoricamente mais fraca, mas dentro de campo é o que vai valer. Então...
0: É aquele time que vai lá, faz aquele golzinho e se fecha. Fecha a casinha.
1: E se ela passar do Egito, ela enfrenta a Colômbia ou Suíça?
0: Eu acho que o mais difícil para isso, se ela tiver que enfrentar, é a Colômbia.
1: É a Colômbia, também concordo. Futebol sul-americano, então, sei lá, eu vejo o caminho da Argentina não muito complicado para ela chegar na semifinal.
0: Também vejo. Agora, que é aquilo que eu falei, que me chamou a atenção, tanto da Argentina como do próprio Cabo Verde. Os toques de bola, não se desesperaram, claro que na prorrogação tinha que ir por tudo ou nada, fez substituições, entendeu? Mas, taticamente, aquilo que acho que o técnico pediu para eles fizeram dentro de campo.
1: Com certeza.
0: Né? E eu vi uma Argentina que fez o gol, tomou o gol e continuava na mesma tranquilidade. Agora, na prorrogação, a própria Argentina também, eu acho que jogadores já não aguentavam mais correr, não aguentavam mais, e Cabo Verde estava inteiro.
1: E outra, né, Doni, também a seleção argentina, vamos dizer assim, tem mais jogadores, entre aspas, vamos dizer, qualificados do que Cabo Verde.
0: A base da seleção argentina é o Real Madrid.
1: Exatamente. Então, você vê assim, se você olhar para o banco do Cabo Verde e olhar para o banco da Argentina, então você vai ver, lógico que o futebol argentino tem mais jogadores qualificados, né? Mas... Cabo Verde não ficou atrás não, viu? Parabéns,
0: não,
1: parabéns.
0: Fez história e vai ser lembrado sempre agora. Eu acho que numa próxima Copa vem muito mais forte, né? Porque jogadores de lá que eu acredito que estão se formando, já vão embora para a Europa, já vão pegando... Porque a maior parte dos jogadores lá, eu acho que a maior parte, ou quase todos eles jogam na Europa, né?
1: O lateral que fez o gol joga em Portugal, né? Tanto é que foi o Mourinho que pediu a convocação, a contratação dele. Então você vê grandes jogadores aí, nessa Copa do Mundo aí, que com a maioria sendo europeia.
0: A gente fala lá do Messi, do Mbappé, Neymar, Dembélé e outros, Cristiano Ronaldo. Só que essa seleção aí tem craques também. Só que não tão conhecido, né?
1: Exatamente.
0: Aí a diferença é aquele cara que pega na camisa, beija o distintivo, o emblema, seja lá como for, e com amor, né? Joga por amor. E muitos aí jogam pelo dinheiro. Infelizmente. Mas a gente vai estar comentando mais aí.
1: Oi? E a população de Cabo Verde é 524 mil habitantes. Praticamente você pegar a cidade de
0: Campinas. Campinas é maior.
1: Tem mais.
0: Eu acho que, olha, Piracicaba, talvez.
1: Piracicaba, 200. Duas Piracicaba, vamos dizer assim.
0: Por aí.
1: Se pegar Piracicaba, Capivari, Tietê, São Pedro, é a população.
0: É a população de Cabo Verde.
1: Rafar é a população de Cabo Verde, né?
0: Não vamos contar Rafar Mumbuca, que tem pouco, né? Mas ajuda.
1: Contribui.
0: Ah, sim. Josimar, olha, você que está aí curtindo a Rádio RFM, né? Pode estar interagindo junto com a gente aqui pelo nosso site, né? O www.radiorfm.com.br, como faz a Daiane lá no Paraná, o Elias Cagascosa lá na Praia Grande também, o Neguinho de Tietê, o André Stuck, que está sempre correspondendo junto com a gente aqui, o nosso correspondente de Porto Feliz, o
1: Danilo,
0: né, também, o Leão, tá sempre lá curtindo, então, eles estão sempre aí ligadinho no www.radiorfm.com.br, também pelo Facebook, você pode acompanhar aí pelo Facebook/ RFM em letra minúscula 107,9. Ou interagindo também pelo telefone 19-3496-1076, como faz Miguel Damiano, sempre nos corrigindo aqui. Um abraço, Miguel. E também pelo nosso WhatsApp, como faz o nosso querido Savassa, sempre mandando aqui, muita gente, o Neguinho também mandando aqui, é o 99799-5800. 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
0: E você pode estar nos acompanhando aqui. 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
0: 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Então, um abraço aí. Daqui a pouco a gente vai falar que agora também, se eu não me engano, dia 7 de julho, né? Começa a Copa Antônio Mata de Futsal, onde o Luiz Marreto tem aí a equipe do Marreto Gás. É Marreto Gás Agnus, se eu não me engano, é Futebol Clube, que vai estar disputando e representando a cidade de Gafar. Muitas equipes de Capivari, Elias Fausto, Indaiatuba, que vai estar desfilando aí. Com certeza vai ser um campeonato muito bem, como sempre foi, né? Bem disputado e desfilando aí atletas do futsal, da bola pesada, né? Que tem hora que dá gosto de a gente assistir, né? Esse campeonato, né, Josimar? A gente vê aí como essa criançada aqui que eu tô vendo aqui de Gafar aqui, olha, Josimar, o futsal de Gafar mostrou força dentro de casa e encerrou a rodada classificatória da Copa Atlântica de Futsal. Então, olha aí, parabéns aí a essa criançada, né? É a base, né? E eu acho que a base é tudo. Até na casa, né? Se você não fizer a base, começar o telhado, não tem jeito, né, Josimar?
1: Aí não dá, né?
0: E a gente vai para os apoios culturais, Josimar, depois falar aí desse empate do Capivariano. Infelizmente, empatou em casa, né? E, infelizmente, o Capivariano que estava aí... Quer dizer, não é que tá mal, porque ainda tem muitas rodadas pela frente. Mas perder ponto fora de casa não é bom, nunca, né? Fora de casa, se você tiver um empate, trouxer um pontinho, tudo bem. Mas dentro de casa, você perder ponto, aí complica as coisas, né, Josué? Nós vamos para os nossos apoios culturais, daqui a pouco a gente volta para falar, então, mais aí, mandar nossos abraços aos nossos ouvintes aí. 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Daqui a pouco, então, a gente volta aí para falar. Falar mais de esporte, né? Vamos aí para os nossos apoios culturais. 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

0: 13h08 nos estúdios da Rádio R. Mandar os nossos abraços aqui. Eu quero mandar aí os parabéns, muitas felicidades, muitos anos de vida ao nosso querido amigo Ademir Moreira, que completa mais um ano de vida. Parabéns aí, Ademir. Que essa data se repita por muitos e muitos anos.
1: Grande Ademir Moreira.
0: Grande Ademir Moreira,
1: quem,
0: né?
1: Quem não conhece Ademir Moreira?
0: Figurinha carimbada, figurinha, né?
1: Uma das peças, figuras marcantes de Capivari, né?
0: Tá aí, mandar também um grande abraço lá aos cinco amigos, Sandro Koski, ao Sandro Cassaniga, ao Zé Maria Peninha, ao pequeno, né? As nossas condolências ao pequeno que esses dias perdeu o papai, né? Mandar também um abraço lá ao Rafinha, ao João Manfrinato, ao pessoal todo de Capivari, aí o pessoal lá do Armelim também, a Márcia aí da Morada do Sol, o Miguel Damiames, ao Canuto, a Márcia lá do Paraná, como eu já falei também, o Elias Cagascoça, todo o pessoal aqui da Popular sempre curtindo aí, a gente encontra aí ao motorista da prefeitura, o Zé Elias, todo o pessoal da educação, da unidade mista de saúde também, onde por muitos anos eu trabalhei na prefeitura também, quero mandar um grande abraço a todo o funcionalismo aí da prefeitura, aos nossos apoiadores aqui, né? Também ao José Aparecido, que logo mais tem aí programa de musical, o Só Brasil, né? Um grande abraço ao José Aparecido também, ao Danilo, lá em Porto Feliz, ao Neguinho, lá em TT, a todo o pessoal aí, ao Leão, ele é de lá de
1: Cardoso.
0: De Cardoso, né? Então, um grande abraço ao Leão também. Está sempre curtindo a nossa programação. A gente só tem é que agradecer. Como o Tadeu até, às vezes ele fala, se tiver um ouvinte, nós temos a obrigação de estar aqui. Mas com a graça de Deus, a gente vem aumentando a audiência a cada sábado, né, Josimar? A gente encontra ao Júnior Quadro, ao Marquinhos Medende, ao Eduardo Castelo.
1: Essa semana encontrei com o Davi, falou que lá não perde um programa,
0: pois é,
1: todos ligadinhos.
0: O Fritz,
1: Miguel, o André e o Miguel.
0: O André e o Miguel lá tá sempre ligadinho junto com a gente. Então, isso nos dá uma. Nos dá, como se diz, o prazer, né, de tá fazendo o nosso programa de esportes aqui, sabendo que todo esse pessoal, às vezes se encontra algumas pessoas na rua, Eduardo Del Pupo mesmo, que eu às vezes trabalhei junto com ele aí, tô ouvindo lá o programa, né, manda um alô pra mim. Quer dizer, a gente às vezes nem sabe, mas o pessoal encontra com a gente na rua e fala, do Amigos da Bola lá, então é gostoso isso, né, Josimar? E você, quando veio pra cá, trouxe também uma gana de pessoas também pra ouvir, que conhece você, o Tadeu também, que já era bem conhecido, e nós aqui, eu, o Doni, aqui em Gafar, joguei muito futebol, tenho muitos amigos lá em Capivari e em toda a região aí, então a gente fica muito feliz realmente aí, e tem muita gente que fala assim, eu não ligo, mas não pode ligar, sim. Se tiver que falar bem, muito obrigado. Se tiver que falar mal, muito obrigado também, mas eu sei que não fala por maldade. É uma, às vezes, uma como é que se diz, meu Deus do céu, fugiu agora aqui, deu um branco. É uma crítica construtiva. E isso é importante. Tanto é que nós temos aí o Miguel Damiames, às vezes, aí, que está ligando pra gente. Olha, não é isso, é aquilo. Muito obrigado, Miguel. É isso que a gente quer. Porque a gente leva informação e recebe, às vezes, muito mais do que aquilo que a gente leva. E com isso, a gente aprende. Porque a vida é sempre aprendendo. Nunca você sabe mais que os outros. É?
1: É isso aí, Doni. Começou já o mês de julho, né?
0: Começou o mês de julho.
1: O junho já foi para trás, agora ficou o mês de julho aí. E você sabe que no mês de julho tem alguns aniversários aí, então não posso deixar de mandar o meu abraço também, o pessoal lá em casa, lá, minha esposa Sônia.
0: Tá aí então, né?
1: Minha esposa Sônia, meu auxílio.
0: Completa também mais um ano esse mês?
1: Não, meu cunhado completou.
0: Eu completo mais um ano esse mês aqui.
1: Ah, você completa.
0: Mas eu não vou falar quanto, não.
1: Não vai falar quanto, não?
0: Não, cabelo, precisa, olha o cabelo branco.
1: Não precisa falar quanto, é só falar o dia.
0: Não, porque muita gente fala assim, nossa, né? Olha o pessoal lá, Josimar, aquele moreno de olhos verdes, o Doni, aquele morenaço de olho. Mal sabe que tá com cabelo branco. O Josimar careca, tá dentro do cabelo branco também, mas não importa, eu acho que é gratificante esse pessoal que está sempre nos dando o prazer da audiência, né,
1: Josimar? É, então, mandar já o... Foi aniversário do meu cunhado lá, Zé Benedito, lá no, mais um ano. Aniversário também que foi ontem da minha querida mãe. Mais um ano, felicidades,
0: né? Que Deus abençoe, que essa data se repita, né? A dona Sônia também agora, né?
1: É, a dona Sônia já foi, o aniversário dela já foi em maio.
0: Ah, já?
1: Já foi em maio.
0: Ah, então, né? Então ela...
1: O meu cunhado que foi essa semana.
0: Ela não ficou... Tem que sempre falar o seguinte, ninguém fica mais velho, fica mais experiente, né?
1: É, você tá querendo comer bolo, Dona Isa. Você tá querendo comer bolo, Dona
0: então, eu vou ver onde tem fumacinha, viu, Dona?
1: Mandar um abraço, então, lá na casa, né, na casa da minha mãe, lá, meu pai tá escutando, com certeza, a gente lá, meu irmão Danilo, o Buiú, sabe, da Buiú.
0: Buiú, conheço.
1: Buiú disse que vai voltar a jogar bola.
0: Vai?
1: Vai, comprou chuteira pelo menos.
0: Buiú, tá convidado para vir aqui para falar um pouquinho das peripécias que você fez no futebol, que vai voltar agora, né?
1: É, então.
0: Comprou chuteira?
1: Comprou. Postou essa semana lá. Assim, eu não sei se ele comprou pensando em voltar ou se ele já tá voltando.
0: Acho que ele assistiu o Cabo Verde e falou, dá para mim jogar.
1: Dá para mim jogar. Eita, então mandar um abraço a todos os ouvintes aí que estão sintonizados em 107.9.
0: É, Juninho, Pacheco sempre curtindo, Marinho lá da oficina, todo o pessoal lá de Capivari.
1: Caçaninga.
0: Chaveiro Caçaninga, não perde um programa aí.
1: Não perde.
0: Né? Faz a chavinha dele lá ouvindo o programa Amigos da Bola, né? Mas, Osimar, voltando então a gente falar aí da nossa região aqui, nós teremos então a grande final aí, veteranos do São João versus veteranos do Bem Bolado, do Elon, pelo time, pelo título, né? Aí no estádio Fernando de Marco. Só para ter uma noção, a edição de 2026 do Campeonato Veterano de Futebol Amador chegou aí a sua grande decisão e vai acontecer nesse domingo, dia 5, a partir das 8 horas e 30 minutos no estádio Fernando de Marco, lá no bairro Estação. Aproveita e vai lá no bar do campo, lá
1: do Gercinho,
0: mandar um abraço pro Gercinho, né? Vai lá tomar sua cervejinha.
1: E tem preço bom lá de cerveja.
0: Então, viu? Bater um papo, fazer aquela resenha e ainda vai assistir um bom futebol. Que a gente fala um bom futebol porque dentro da capacidade aí do Campeonato Amador, tem jogadores aí que já foram até profissionais, né? É claro que você não pode exigir de um cara que não vive do futebol, por exemplo, né? Que não tem uma nutricionista, que não tem um departamento médico, não tem, é o cara que vai trabalhar, né? E chega no final de semana, passa a mão na sua chuteirinha e vai lá jogar. E mostra que tem bom futebol. Quer dizer, se tivesse a oportunidade de ter passado por algum teste em algum time, não estaria disputando o Campeonato Amador. Mas que são bons jogadores, isso a gente não tem dúvida, que a gente vê muitas vezes aí nesse Campeonato Amador, no Campeonato de Jovem, no próprio Capivari Clube, lá na antiga Sociedade de Cultura e Artística, que vai ter também um campeonato lá. A gente vê muitos atletas que poderiam, sem dúvida nenhuma, tá jogando em times profissionais aí. Até porque em times profissionais tem jogador aí que nem para o amador serve mais, viu? Então, falando aí dessa grande final, né? O veterano do São João e do Bem Bolado, dono das duas melhores campanhas na competição, se enfrentam então nessa grande final. Lembrando que o Bem Bolado corre atrás aí de mais um título, né? Que entre 2022 e 2026... sempre esteve aí nas finais aí e sagrou-se já campeão por duas vezes. Por outro lado, o São João, que é uma equipe que já virou tradição aí em Capivari, corre atrás do seu primeiro título no Campeonato Veterano, né, Josimar?
1: Exatamente. Então, grande, né, grande jogo que acontece amanhã no Fernando de Marco.
0: Promete, hein?
1: As duas melhores campanhas, nada mais justo, né, de quem fez mais pontos nos seus grupos. Está disputando aí, após passar para a fase semifinal, e agora aí disputando essa grande final que vai acontecer amanhã a partir das 8h20, né, no Fernando de Marco.
0: E eu me rendo aqui, porque eu falei que o Bem Bolado não passaria para a final. E tá aí mais uma vez aí.
1: E não
0: agora,
1: dá para arriscar aí quem que vai ganhar, não.
0: Hein? Não dá. E eu falo para você, Luiz Osimar. Promete muito esse jogo aí, viu?
1: Promete. Olha. Dá para fazer um programa amanhã e assistir o jogo, já fica no bar do Jarcinho, depois que vem o Brasil à tarde.
0: Ah, sem dúvida, né? Agora, você vai torcer para quem aqui, Zé Mar?
1: Olha,
0: eu vou ser bem sincero, eu vou torcer para um bom futebol.
1: Um bom futebol, exatamente, isso que eu ia falar. A primeira coisa é que as duas equipes se respeitem dentro de campo.
0: Claro, sem dúvida.
1: Cada um sabe lá que estão ali jogando, nenhum é profissional, estão ali participando de um evento. Então que as duas equipes, primeiramente, se respeitem dentro de campo e que tenham um futebol jogado, né? Então, que não tenha violência, que não tenha alguma coisa assim do tipo, que faça atrapalhar, porque o grande espetáculo do jogo são jogadores e, com certeza, vai estar a família, vai estar o filho, vai estar a namorada, vai estar no namorado.
0: Um ambiente familiar, né,
1: Josimar? Familiares, então vai estar todo mundo lá. Então, ou seja, que leve um bom exemplo para a sua família.
0: Os torcedores também, né?
1: Torcedores. E os torcedores idem.
0: Que leve um bom exemplo também, né?
1: Para
0: os jogadores. Porque
1: isso,
0: você ir no campo e de repente aí encerrar uma partida por causa de uma briga, por causa de uma coisa e outra aí, quando acabou lá e depois na outra semana, você está lá conversando com o seu adversário, de repente é um cara que trabalha junto com você e você pode perder uma amizade muito bonita por causa de... Claro que dentro de campo a adrenalina é alta, todo mundo quer ganhar, ninguém entra para perder, mas é um só que vai ficar campeão. O que aconteceu, como eu sempre falo, né, que pelo menos eu vi até hoje, foi só uma vez, Santos e Portuguesa campeã.
1: É. Exato.
0: Mas não foi por erro dele, por erro de dedo, por algum outro erro que aconteceu aí.
1: E desde já, né, Danilo, não parabenizando, vamos dizer assim, parabenizando todas as equipes.
0: A organização e todas as equipes que disputaram.
1: Exatamente, desde aquela uma que não fez grande pontuação, que não classificou, aquela que ficou por um ponto, ficou por saldo de gol, mas assim, parabéns a todos os jogadores, a todos envolvidos, desde a comissão técnica até a equipe organizadora, porque se não existisse esses times, se não existisse esse jogador, não teria o campeonato.
0: E olha, eu vou falar para você, em matéria de organização, para mim, nota 10. Algumas coisas aconteceram, mas para mim, nota 10. A equipe de São João, a equipe do Veracruz, que é do Dair, né? Tá fora. E é uma equipe que é uma equipe a ser batida, né? Como a gente diz aí. Mas é claro que...
1: É o que a gente fala, né?
0: Não, mas eu volto a dizer aqui que quando era lá a Sociedade de Cultura Artística, existia muitos times que disputavam o Campeonato Jovem, que era o campeonato mais forte da região, né? Que acontecia lá na cultura. E tinha um time de os excluídos, vamos dizer assim, e montaram um time chamado Molecada. E a molecada entrava lá, era 10 a 0, era 11 a 0, 15 a 0... 20 a 1, esse era o resultado do jogo, quem jogava com a molecada. Pois, continuaram. E sabe o que aconteceu? A molecada foi campeão do Campeonato Jovem da Sociedade de Cultura Artística. E aí vem aquele negócio, né? Esse menino é bom, eu vou pegar para jogar no meu time, esse menino é bom, e aí desmontou. Mas mantiveram aí uma equipe, se eu não me engano, o técnico ainda era o Aloysio, se eu não me engano, né? Um abraço ao Aloysio. E essa equipe da molecada acabou se sagrando campeã e com o futebol que dava gosto da gente assistir lá na cultura. Então, aquilo que a gente fala aqui no Campeonato Veterano, tem time que perdeu o saldo de gols, tem time que tomou goleada, mas que amanhã, no próximo campeonato, pode ser o campeão.
1: Exato, então. É o que eu falei no igual da Copa do Mundo. Então, não tem mais.
0: Leve como exemplo Cabo Verde.
1: Exatamente. Então, não tem mais futebol, aquele que. Ah, aquele time é fraquinho, dá pra gente ganhar fácil.
0: Não tem mais time fraco.
1: Não tem mais time fraco.
0: Aliás, né? Fraco tá o futebol, né?
1: Fraco tá o futebol.
0: E falando também aqui de esporte, né? A equipe feminina de vôlei que eu falei aí, de Gafar, que conquistou aí a medalha de bronze em torneio regional, olha aí. Equipe feminina de vôlei de Gafar conquistou no último domingo, dia 29, mais uma medalha de bronze em um torneio regional realizado na cidade de Hortolândia. Olha aí que maravilha, né?
1: Parabéns também, equipe.
0: Parabéns. Então, o Gafar também, seguindo o exemplo aí de Capivari, o próprio Mombuca, né? dando a força necessária para que o esporte volte a vigorar aqui, tanto na nossa região, Rafaia, Capivari, Mombuca, como Elias Fausto, Indaiatuba, que já é de tradição, né?
1: E a gente fica feliz. Né, não só ficando no futebol, né, partindo para o voleibol, daqui a pouco vem o basquete, daqui a pouco vem outros tipos de esportes também, que acontece de ser valorizado e ter pessoas, ter jovens participando, né, dessa atividade esportiva.
0: Olha aí, a medalha de bronze obtida em Hortolândia reforça o momento positivo vivido pela equipe que segue representando o município em competições regionais e acumulando resultados expressivos ao longo da temporada. Tá aqui a foto das meninas, né?
1: Olha, parabéns para as meninas.
0: E olha aí, tem só menina bonita, viu, Josimar?
1: Tá vendo só?
0: É bem diferente de você olhar aquele time de futebol que só tem homem, né? Não, brincadeira, brincadeiras à parte, senão a dona Sônia aí vai, né? Já viu, né?
1: Parabéns aí à Secretaria de Esportes, né, ao Elinho,
0: né,
1: toda a sua equipe, né, a gente sabe que tem o Elinho à frente, mas por trás dele tem toda a equipe.
0: Você não faz nada sozinho, né?
1: Pessoas que fazem essa organização.
0: Já tem aquela música que diz, uma andorinha só não faz verão. E tá aí a Argentina, né? O Messi sozinho não faz verão. Aliás, o Cabo Verde é um bando de andorinha, né?
1: É um bando de andorinha.
0: Tá aí, Josimar, mais alguma coisa aí do campeonato, dos campeonatos regionais aqui, né?
1: Isso, a semana que vem aí, dia 7, né, na terça-feira, acontece a abertura do campeonato da Copa Antônio Mata de futsal.
0: Já com duas rodadas, né?
1: Isso, a tradicional competição começa na próxima terça-feira, reunindo 16 equipes de Capivari e região.
0: Olha que maravilha, 16 equipes.
1: E a disputa será com grandes jogos no ginásio Ronaldão. Então, na próxima terça-feira, né, começa esses jogos. E nós vamos ter o Galácticos. Na verdade, esse é o primeiro jogo, né, que vai ser às 19 horas. O Talilas Elias Fausto contra o Molecada Futsal de Capivari. E às 8 horas da noite, teremos Galácticos de Capivari contra o Ajax Agnus, também de Capivari. Então, na próxima terça-feira, a partir das 19 horas, se você estiver de boa, não quiser assistir uma novelinha, vá lá no Ronaldão, que você vai ver a abertura do campeonato amador de futsal, Copa Antônio Mater.
0: Josimar, mandar um recado pro pessoal, dá uma folga pra dona de casa, dá uma folguinha para ela, deixa ela assistir a novela sossegada, vai lá no Ronaldão, vai também amanhã lá na estação assistir o jogo aí, dá uma folga, fala para ela, olha, eu vou assistir um jogo e volto aí pra gente sair almoçar, dá uma folga para ela, né? Será que vai dar essa folga aí? Capaz de ir lá encher o caneco, chegar em casa e falar, tá pronto o almoço?
1: Tá aí, vai falar, ó, tá vendo que eles estão dando ideia lá, viu?
0: Olha, dona Sônia, Josimar vai lá assistir o jogo, depois vai chegar em casa e falar, já aprontou o almoço? Aí você manda ele lá no bar do Jercinho, ou então, agora é dia 7, você fala pra ele, viu? Pode ir depois de lá do Ronaldão, você já vai pro Marreto. Peças na Marreto lá trabalhar.
1: Aí já faz assim, já trai pão com mortadela pra você comer.
0: Já vem com pão com mortadela, né? Tá aí, então, brincadeiras à parte, né? Quero mandar também um grande abraço aí ao meu filho Gabriel, à minha esposa Isabel, à minha irmã Deusa, que tá sempre ligadinha, aos meus cunhados, ao João, ao Sérgio, também sempre ligado, lá em Montemor, a Ingrid, ao Fabiano, ao Bartolo também, tá sempre ligado. Ah, mandar um abraço aí ao meu querido amigo Brigato, que faz aí Humanidade Nova, ao Getúlio também, que fez por muito tempo aqui os Amigos da Bola junto com a gente. Então a gente manda aí sempre os nossos abraços a todo esse pessoal aí que está curtindo aí. Agora, a Daiana está fazendo bolo verde e amarelo lá, Josimar?
1: Olha,
0: eu acho que se ela estiver fazendo, tá vendendo barbaridade, viu?
1: É pra tá, porque...
0: Bolo personalizado.
1: Bolo personalizado. Fala rapidinho aí, Doniz, só pra gente, os ouvintes, ter noção, quais são as equipes que vão disputar a Copa Antônio Mater.
0: Né? Ah, bom, é isso aí.
1: Então, no grupo A tem o Ajax Agnus de Capivari, Galácticos, também de Capivari, o Molecada de Capivari, o Talilas de Elias Falso. No grupo B tem o Dominus de Capivari, o Santa Rita de Capivari, o Tapiraí Futsal de Indaiatuba, o Zenit Futsal Capivari. O grupo C, o Fênix
0: de Capivari. O Zenit, perdão, Josimar, o Zenit, você falou Capivari?
1: É, tá Zenit.
0: É Indaiatuba.
1: Tá falando Indaiatuba?
0: Zenit Indaiatuba.
1: Ah, tá. Zenit Futsal Capivari aqui. É, o Fênix Capivari, Juventus de Elias Fausto, o Cautela de Elias Fausto e o Montemor de Montemor.
0: E olha, não percam, porque essas cidades aí, que é já muito famosa aí em futsal, que é Indaiatuba e Elias Fausto, né?
1: Tem mais ainda, o Desportivo Elias Fausto, Mirzinho, que é aqui de Capivari, o Mognum City Marreto, né?
0: Mogno Marreto, exato.
1: Isso, de Rafar. E o Saideira Futsal de Indaiatuba.
0: Montemor você falou também, né?
1: Montemor.
0: É, até lá também tem equipe boa de alguns times aqui são iniciantes, é claro. Pode começar aí. Eu até acredito que tenha bons jogadores, né? Mas começa aí, olha, eu até fiquei aqui admirado, são 16 equipes que vão disputar esse, já podemos chamar de torneio, né? Antônio Mata, porque não sei, mas é um mês, mais ou menos, um pouco mais.
1: Dá mais, né?
0: É um campeonato, na verdade, né? Campeonato regional.
1: Dá mais esse campeonato aí, ele vai até... Dá mais de um mês.
0: Então não é um torneio, não, é um campeonato regional mesmo.
1: Isso, né? Porque são... praticamente são dois ou três jogos por semana, deve ter duas vezes por semana os jogos, né? Então, promessa de grande Copa, né? Copa Antônio Mata e Futsal.
0: Só esperamos que não faça muito frio, né? Porque daí dá pra gente ir lá, porque senão quem tá jogando esquenta, né? Mas quem tá assistindo ali fica ali encorujadinho ali, né?
1: É, não pode ter frio e não pode ter chuva, né?
0: É, chuva também não, porque tem algumas goteiras ainda, deve ter, né?
1: É, como no futebol tem alguns estádios que tem o ponto cego, existem alguns ginásios.
0: Mas o pessoal reclama na quadra, né? Às vezes que cai um pingo de água. E no campo, quando chove, que não tem nada para cobrir, né?
1: A diferença é que acho que é o gramado pro taco, né? O gramado, se o cara cair no gramado, é uma beleza. Se cair no taco.
0: Dá um carrinho e sai escorregando lá na quadra, é diferente, né, Josimar? Mas tá certo, né? É, eu acho que faz parte da resenha nossa, tá aí brincando também, né? Nada a ver aí, porque claro que a gente pede para que, se houver realmente alguma goteira lá, que seja arrumado, porque é um risco pro atleta, né?
1: Com certeza.
0: Aí então, a Copa Antônio Mata, que já é tradição, né? Lembrando também que Capivari agora... só para confirmar o dia aqui, Josimar, vai ter aí o encontro de cargos antigos, que promete também aí ser um, talvez, aí dos melhores aí. Encontro de cargos antigos promete uma edição histórica com 5 dias de atrações. Olha aí. Vai ter 5. Porque normalmente é um final de semana, né? É uma sexta, um sábado e um domingo.
1: Isso.
0: Agora vai ser 5 dias, né? De atração lá em Capivari.
1: Rapaz, olha. Praticamente vai começar numa quarta, quinta, sexta, sábado e domingo.
0: É, e promete, viu, Josimar? Promete que ser, eu não vou dizer que o melhor, mas um dos melhores encontros de cargo antigo que vai acontecer aí na cidade de Capivari, ali na Praça Central, né? Então você tem a oportunidade de ir lá conhecer quantos de nós aí não conhecemos aí vários caras que hoje, né, colecionadores, mantêm esse cargo aí intacto, né?
1: Exatamente.
0: Olha aí, deixa eu só confirmar aqui. Ah, aliás, vai ter música ao vivo, solidariedade, né? Agora, uma coisa que eu vi aqui, Josimar, e claro que eu não sei se vai continuar a ficar assim ou vão pensar numa outra coisa. Acabou os pedágios na cidade de Capivari. Não tem mais pedágio. Ah, pedágio não, perdão.
1: Zona Azul.
0: Zona Azul. fico contente, mas me parece que estão estudando uma outra coisa, né? Eu falei de pedágio porque, por um lado, eu fico feliz que acabaram isso daí, porque, afinal de contas, eu até hoje não sei para que é revertido esse dinheiro, Josimar. É. Então, eu não estou aqui para criticar, mas você vai para Capivari, as pessoas que têm uma condição maior aí, às vezes, pagam lá para ficar o dia inteiro parado. E você, se você sair para ir num banco, por exemplo, e demorar, você sai, pode encontrar uma multa no seu carro. Então você vai ter que sair da fila do banco e ir lá pegar outro cartão, porque você não sabe se vai ficar 5 minutos, 10 minutos.

0: de receber uma multa, né? Mas isso aí
1: é outro
0: aquilo que é, né? É aquilo que eu penso e respeito a opinião dos outros também. Mas, como eu falei, fiquei contente por um lado e triste por outro. Pedágio das regiões, da nossa região, ficam mais caros. Infelizmente.
1: É, então vamos falar da Copa Paulista, Campeonato Paulista Sub-20, onde o Capivariano empatou em 2-2 contra a equipe do Ituano, jogando no estádio Carlos Conag, né? Com esse resultado, o Capivariano agora está na décima colocação com 6 pontos ganhos, né? No grupo C, em primeiro está o Palmeiras com 9, em segundo o Bragantino, que o Capivariano perdeu na última rodada. O Guarani está com 9, o Água Santa 8, o Grêmio Prudente 7, o 15 de Jaú 7, aí vem todo mundo com 6, hein? O Esfera tem 6, Flamengo, Ituano e Capivariano. E na 11ª colocação está o Tanabi com 5, em 12º está o Grêmio, Osasco, né, com 5, em 13º Mauá com 5, em 14º o Referência com 1, em 15º o Porto Ferreira também com 1 ponto. Então tá aí o campeonato sub-20, o Capivariano que empatou em 2-2 contra o Ituano.
0: Tá aí então o hino do Capivariano.

0: Tá aí então o hino do capivariano. E lembrando também que eu quero mandar um grande abraço lá ao Daniel Brandolin e a todo o pessoal lá da equipe lá do Fiel Capivari, que está sempre movimentando, levando aí informações também, fazendo benfeitorias aí para Capivari, que não é só a Fiel Capivari um torcedor do Corinthians, mas ali também é uma instituição que procura, dentro daquilo que pode ajudar as entidades, as pessoas. Isso acontece não só na Fiel Capivari, como também aos torcedores do Palmeiras, lá que tem a sede também, né? E outras equipes aí. Então, mas eu quero mandar um grande abraço aí ao Daniel Brandolin e a toda a equipe lá da Fiel Capivari, Josimar.
1: É, o Buiú também faz parte.
0: Buiú.
1: Cal.
0: Cal, né? Que já estiveram aqui junto com a gente também. E tá devendo outra visita pra gente aí, pra falar das novidades que está acontecendo lá.
1: Antes de nosso apoio cultural, Doni, só lembrando que o próximo adversário do Capivariano é no próximo dia 11, sábado, às 10 horas da manhã, contra o Palmeiras, lá em São Paulo.
0: Aí é complicado, hein? É complicado porque a equipe do Palmeiras tem muita tradição nesse sub-20. A equipe do Corinthians acho que é uma das mais vencedoras que tem, né? Não sei se é... Acho que sim, né? Ou é as brabas? Não, é a equipe sub-20 do Corinthians mesmo, né? Então são times que vai se afunilar, apesar que ainda é dentro da chave, né? Mas quando você tem... Claro que dentro de campo é 11 contra 11, né? Mas quando você tem mais uma derrota que você... Na verdade, não ganha os 3 pontos. Algumas equipes que estão lá atrás podem se distanciar bastante na pontuação, né, Josimar?
1: Exatamente. E hoje, amanhã, acho que aliás, o Palmeiras enfrenta o Porto Ferreira, que está na última colocação. E com certeza vai.
0: O Palmeiras está na primeira colocação.
1: Então, no próximo sábado, às 10 horas da manhã, Palmeiras e Capivariano pelo Campeonato Sub-20.
0: Tá aí então, vamos para os nossos apoios culturais. Daqui a pouco a gente volta continuando a falar aí de esporte, né? Mandar um grande abraço a todo o pessoal lá do Capivari Clube, que já encerrou todas as atividades, né? Agora logo começa também
1: o segundo semestre, né?
0: O segundo semestre. Então mandar um abraço aí ao presidente, ao vice-presidente, aos diretores e a toda a organização e todos os atletas também que fazem com que

0: aconteça esses campeonatos internos aí. Não é só futebol, lá tem truco, tem vôlei, tem academia também para o pessoal, tem a piscina, apesar que está frio, né? Pessoal lá do Capivari Clube, está na hora de acender a fogueira lá embaixo da piscina para esquentar a água. Aí o pessoal vai, mesmo com frio, né? Tem a sauna também, né? Então, Capivari Clube não é só futebol, mas a gente está sempre falando aqui do campeonato interno, que é os veteranos, o sênior e o jovem que já terminaram. Parabéns aos vencedores. Vamos aos apoios culturais, daqui a pouco a gente volta então para falar mais de esportes.
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0: Obrigado a você que está curtindo o programa de esportes Amigos da Bola pela sua rádio RFM da cidade de Rafar. Voltamos então agora para falar um pouquinho aí da Série C, né, Josimar? Onde o Guarani sustenta ainda a primeira colocação e nós temos aí quatro, entre os oito classificados até agora, quatro paulistas, né?
1: É, a Série C está na sua 12ª rodada. O Guarani está vindo bonito aí, fazendo a primeira colocação do campeonato, né? Bem diferente da nossa Ponte Preta, que vai falar daqui a pouco. Então, entre os oito, nós temos quatro paulistas. Então, em primeiro está o Guarani com 22, em segundo está o Brusque com 21, em terceiro o Paysandu tem 20, em quarto o Ituano com 19, em quinto a Ferroviária 19, em sexto o Internacional de Limeira com 19. Em sétimo está o Santa Cruz e em oitavo está o Floresta. Então esses são os mais bem colocados, né? Então aí destaque para Ituano, Ferroviária, Internacional de Limeira e o Guarani, que é o grande líder da Série C.
0: É, e só lembrando, né, que se terminasse hoje estariam rebaixados Londrina do Paraná, Avaí de Santa Catarina, a nossa macaca Ponte Preta.
1: Não, isso aí é Série B, né?
0: Ah, perdão, a Série B. Já estou aqui na Série B, que a gente vai falar. Estariam rebaixados na Série C aí.
1: Série C estaria o Barra, o Confiança, o Itabaiana e o Anápolis.
0: Ah, tá aí então. Então agora sim a gente vai falar da Série B. E infelizmente, né, de 16 jogos disputados até agora, a Ponte tem apenas 2 vitórias, 2 empates e 12 derrotas. Portanto, eu falei que a Ponte estaria, terminando hoje, estaria rebaixada junto com o Londrina do Paraná, o Avaí de Santa Catarina, a Ponte Preta, né, que seria a 19ª colocada, e em 20º estaria o América de Minas. Já na parte de cima, aliás, na Série C nós teremos jogos hoje que haverá mudança na tabela, e também na Série B, Josimar, já teve jogos aí que aconteceram aí no dia 2 do 7. O Cuiabá venceu o América, já jogando o América lá para baixo também. Como o Fortaleza também deu um pontapé na Ponte Preta, jogando lá para baixo também. Venceu a Ponte por 2-0. Esses jogos aconteceram aí no dia 2, ou seja, hoje é dia 4, quinta-feira, né? A Ponte ostentou mais uma derrota, infelizmente, né? Aí nós teremos aí muitos jogos ainda pela Série B, mas só passando aqui na classificação aqui, Josimar. Nós temos aí primeiro o Vila Nova, segundo é com 28, segundo é o Fortaleza com 28, terceiro é um paulista, que é o Novo Horizontino, né? Com 27, em quarto é o Criciúma de Santa Catarina, 27, em quinto, mais um paulista, que é o São Bernardo, tem 25, em sexto, o Juventude, lá do Rio Grande do Sul, tem 25 também, e seriam os dois primeiros classificados, seriam Vila Nova e Fortaleza, e dali teriam aí, até a sexta colocação, um
1: chaveamento
0: né?
1: Para a próxima fase, para ver quem seria desses 6, 2 que vão subir para a Série A.
0: E dentro desses 6 aí nós temos 2 paulistas, Novo Horizontino e a equipe do São Bernardo, que sempre também vem vindo bem aí nessa competição. Mas
1: São Bernardo chegou até a estar numa situação melhor.
0: Sim,
1: há 2 rodadas atrás ele estava como líder. Infelizmente ele perdeu 2 rodadas seguidas, com que isso fez ele perder essa liderança. E por outro lado, nós temos a equipe do Novo Horizontino, que não perde há 5 jogos. Então, se pegar a tabela os 2, 3 final de semana, o Novo Horizontino estava lá na sua 12ª, 13ª. E com essas pontuações que ele fez nos últimos 5 pontos, está fazendo hoje, ele está na 3ª colocação, com 27 pontos ganhos, apenas um ponto atrás do Vila Nova.
0: Nós temos aí o Novo Horizontino, o São Bernardo e, infelizmente, né, nós temos aí o Botafogo do Ribeirão Preto, que está lá embaixo na tabela, e a nossa querida macaca, né, que segue a passos largos para um rebaixamento. Mas eu estava lendo aí, se eu não me engano, a Ponte vai usar a base não vai estar gastando dinheiro para tentar. E eu acho que está certo, né, Josimar?
1: É, Deus, não adianta você ter um time profissional se você não está em condições de arcar com essas...
0: Com o pagamento dos jogadores, né?
1: Então é mais fácil você tentar pegar o Paulista, quem está no Paulista sub-20, né, e colocar a molecada para jogar.
0: É, porque senão vai acontecer o quê? Você faz que paga e eu faço que jogo, né? Então, é melhor essa molecada que está aí despontando, que pode, de repente, aí é claro que a Ponte está correndo um sério risco, mas tem ainda como tentar se manter, pelo menos, na Série C, e essa molecada está se preparando para o próximo campeonato, né?
1: Olha, a situação da Ponte Preta, ela é mais complicada do América Mineiro, que está na última colocação. É, pegando aqui os últimos 5 jogos da Ponte Preta, são 5 derrotas.
0: Exatamente.
1: E o do América, pelo menos, ele teve uma vitorinha nesse meio aí, mas está 2 pontos a menos. Mas a Ponte Preta não consegue vencer, não consegue desempenhar o futebol, não consegue a diretoria arcar com as consequências, porque as dívidas são muito grandes, cada hora aparece mais. A última estava devendo até na padaria, então a situação da Ponte Preta é complicada.
0: Uma equipe... Vai lá, empresta dinheiro do Corinthians, dá para pagar.
1: É, dá para fazer um bem bolado.
0: tá devendo na padaria e o Corinthians está devendo na marmita, que todo mundo diz, né?
1: Olha,
0: mas a diferença é grande, né? É, você tem aí, cada jogo do Corinthians, 40 mil torcedores, e cada jogo da Ponte vai estar diminuindo cada vez mais aí aquilo que a Ponte revelou, aquilo que a Ponte é e foi. É, não vou dizer que foi, não. A Ponte é. Um grande time, mas infelizmente é uma administração.
1: Dá uma ideia para a diretoria da Ponte Preta, se ela pegar uma equipe de amador lá da cidade de Campinas e falar, viu, daqui nós registramos vocês só para vocês jogar bola.
0: Olha, Josimar, eu não sei que... não, se pegar um campeonato desse de Capivari, de veteranos que a gente está vendo aí, acho que joga mais que a Ponte Preta.
1: A Ponte Preta, então eu acho que, olha... A Ponte não precisa ir muito longe, né? Precisa só dar uma olhadinha, igual sempre vai fazer isso de pegar alguém da categoria de base e com certeza pegar algum moleque que está em algum campeonato amador lá e chamar para jogar. Ele vai chamar para jogar, lógico, né? Que a gente fala chamar para jogar, mas tem toda a documentação que precisa ser feita antes de colocar em campo. Não é assim pegando qualquer um que você vai entrar. Precisa escrever na CBF, aparecer no BID.
0: Exatamente.
1: Né? Tem toda uma burocracia por trás disso aí, né?
0: Agora, por outro lado, né? Nós, como comentaristas, queira ou não, nós somos formadores de opinião. Agora, nós damos a nossa opinião e respeitamos a opinião dos nossos ouvintes, até do pessoal, de repente, da Ponte, que pode estar ouvindo ela falar, não, os caras só falam besteira. Não, eu acho que a mídia...
1: É comparação.
0: É,
1: né?
0: não tô dizendo que seja no nosso caso, mas a mídia, ela levanta você, mas ela derruba também, entendeu? Agora, o que a gente está falando aqui é o que a gente está vendo. É, de repente a gente pode estar falando até besteira, que aponta, mas é o que está mostrando aqui, infelizmente, 16 partidas, 2 vitórias, 2 empates e 12 derrotas. Então, olha a situação que está. É.
1: Complicadíssima.
0: Muito complicada. Josimar, falamos aí da nossa região, do campeonato, já elogiamos também aí o vôlei feminino, essa molecada do futsal que vem vindo aí pra frente, aí são o futuro aí do futsal. Mandar um abraço pro Zé Alves, que treina, tem muitos meninos aí que hoje tá disputando campeonatos profissionais fora aqui de Gafar, Capivari aí, e que foram treinados pro Zé Alves, né? Agora, falamos aí e parabenizamos todo esse pessoal aqui, parabenizamos também todo esse pessoal envolvido, como o Elinho, como o secretário de esporte, que agora é o Bocão lá em Capivari também, né? Agora nós vamos falar um pouquinho da Copa do Mundo, que é o que está mais fervilhando no momento, é a Copa do Mundo de 2026, embora não seja uma Copa que todos... Não só os brasileiros, mas que todos esperavam. É uma Copa que a gente está vendo algumas surpresas e até surpresas agradáveis, como é o caso do Cabo Verde, mas por outro lado, aquelas seleções que a gente achava que, ou pelo menos eles achavam, né, que iam fazer história, tá complicada a coisa, né? Seleção brasileira, pelo menos o que eu vi até agora, é a França, a Argentina, que passou um sufoco ontem. Mas, pelo menos para mim, até agora, o favoritismo é da França.
1: Então no primeiro bloco a gente já deu uma comentada geral sobre cada seleção aí, como que estava, como que foi, principalmente do jogo de ontem, né? Vamos passar os jogos dessas oitavas de final que já começa hoje.
0: Todo mundo ligadinho na TV, hein?
1: Às 14 horas temos Canadá e Marrocos. E às 18 horas, Paraguai e França.
0: Jogo difícil, mas eu arrisco Marrocos.
1: Marrocos e França.
0: Paraguai e França também jogo.
1: Se bem que o Canadá está jogando um futebol parecido com os dos Estados Unidos aí. É uma das surpresas aí junto com os Estados Unidos e México, que eu coloco nessa oitava de final.
0: Olha, Josimar, dá pra gente dizer assim, porque até o Tadeu falava assim, mas Estados Unidos está com um futebol bonito de se ver. O Tadeu acho que não chega, não sei, né? Mas aí a gente pode falar, Estados Unidos, Espanha, Argentina, França, Marrocos, Colômbia e Brasil. Eu acho que dessas sete aí, claro que dessas sete vai sair um campeão. Mas olha, são jogos difíceis. Marrocos e Canadá. Marrocos já vem de outras épocas aí com uma boa seleção, né?
1: Teve, na última Copa, né? Ficou bem colocado, então subiu bem sua classificação no ranking da FIFA, né? Paraguai e França, acredito que de França, o Paraguai passou pela Alemanha aí numa, né, disputa de pênaltis aí, e até vamos dizer assim que estava... Era para ter sido acabado antes, né? Mas teve um desperdício lá, mas eu acho que a França passa aí. Então, daí sai um adversário que joga na próxima quinta. Outro jogo que acontece amanhã, às 17 horas, né? Nós temos Brasil e Noruega. Esse jogo vai ser às 17 horas.
0: Até aquele centroavante da Noruega, ele mesmo disse que as chances da Noruega são poucas. Mas todo time tá falando isso. É a humildade dentro de campo, porque dentro de campo é outra coisa, né?
1: Exatamente. Uma que, vamos dizer assim, que nessa Copa do Mundo que eu vejo agora, pela primeira vez o Brasil vai enfrentar um adversário que tem jogadores que é da linha de ataque que são muito perigosos, né? Então o ataque da Noruega é muito rápido e a bola sobrou no pé do Haaland, tem uma tranquilidade e uma frieza para fazer o gol que não tem outro jogador nessa Copa. Então eu vejo Brasil e Noruega, que joga amanhã às 17 horas, né? E o segundo jogo acontece do adversário, que pode ser entre Brasil e Noruega, México e Inglaterra. O México, que eu falei aí, que é outro time que tem jogando bem, uma que ele está fazendo os seus jogos todos na cidade do México, então com a torcida apoiando, né, se bem que nos jogos que acontecem nos Estados Unidos, ontem mesmo a maioria de torcedor era argentino, né? Então, como no Brasil e Noruega, eu acredito que a maior parte vai ser brasileiros, né? Então, grandes jogos que acontecem amanhã. Então, os jogos, né, dessa rodada é Brasil e Noruega às 17 e às 21 horas México e Inglaterra.
0: Esse centroavante da Noruega, que você até citou o nome aí, é um cara fazedor de gols.
1: Haaland,
0: né? É um cara fazedor de gols. Agora, eu acho que não é tão difícil para o Brasil passar sobre a Noruega. Mas não é aquela primeira fase que o Brasil passou. Passou um aperto com o Marrocos, passou um aperto com o Japão. Eu acho que não vai ser diferente com a Noruega, não.
1: Agora, provavelmente teremos uma
0: prorrogação?
1: Não, uma prova, nossa, próximos adversários, quem sabe um Brasil e Inglaterra, né? Se o Brasil vencer a Noruega
0: e a
1: Inglaterra vencer o México, teremos um Brasil e Inglaterra ou eu.
0: Olha, eu acho que a Inglaterra não passa o México.
1: Eu também, eu acho que o México está jogando uma bolinha bem redondinha, como se diz.
0: Sim, é o que eu falo, né? O time que está dentro de campo. Tática, eu não digo tecnicamente, porque o Brasil tem jogadores aí capacitados, como outras seleções têm. Mas taticamente, a equipe do Japão, a equipe do Marrocos, a equipe de Cabo Verde, a Noruega, eu não sei. Mas a equipe do México, eu acho que a Inglaterra tem um bom time, mas eu acho que não segura o México não, viu?
1: Na segunda-feira nós temos às 16 horas o clássico europeu Portugal e Espanha, e às 21 horas Estados Unidos e Bélgica. Aí saem os dois adversários também.
0: Eu acho que os Estados Unidos tem um, apesar que a Bélgica também tem uma boa seleção, tudo, mas acho que os Estados Unidos se superou e muito aí no futebol, né?
1: Superou. A Bélgica estava perdendo para o Senegal por 2-0, conseguiu a virada.
0: Eu até falo que foi uma virada histórica, mas você vê que o time da Bélgica não é uma defesa, eu acho que até fraca, né? Já a Noruega tem uma defesa muito bem postada. E um centroavante fazedor de gols, né?
1: Exato. E na terça-feira encerra essa última rodada dessa fase, com Argentina e Egito, que esse jogo vai ser às 13 horas.
0: Outra parada para a Argentina, viu?
1: E o segundo jogo, o adversário da Argentina ou Egito, sai entre Suíça e Colômbia, que acontece às 17 horas.
0: Já é, então nós estamos já na oitavas de final, né?
1: Isso, então.
0: Aí dessas daí vão sair quatro equipes, né?
1: Vai sair oito.
0: Oito equipes.
1: Isso. Então, se o Brasil passar pela Noruega, o jogo do Brasil será no próximo dia 11, que é um sábado, às 18 horas.
0: Será que o Brasil chega até as quartas de final?
1: Eu acredito que tem para passar, viu? Assim, vamos dizer. Principalmente agora, o Brasil, o que ele acontece? Ele não tem, a hora, quando, pelos jogos que aconteceu, quando ele pega uma equipe bem fechada, ele tem dificuldade de passar essa defesa. Então, aí que entram jogadores, Vinícius Júnior.
0: Habilidade, né? Criatividade.
1: Isso.
0: Mas aí você pega, por exemplo, um Hendrick, né? Que o treinador não coloca o menino, coloca lá tipo no finzinho, levou o Neymar, não sei se foi para passear, não coloca para jogar, segundo estão falando aí que ele vai jogar agora, né, contra a Noruega.
1: Então, o Brasil, o que precisa, na minha opinião, eu acho que é esses jogadores que decidem a partida, tipo o Vinícius Júnior. Quanto o Japão, o Japão anulou Vinícius Júnior.
0: Eles já sabem aonde tem que anular. Exato. Mas daí você tem um Hendrick, você tem o Luiz Henrique.
1: Então, aí que também que você tem que ter um Bruno Guimarães que aparece ali tabelando, fazendo alguma jogada, que acaba sendo destaque.
0: E um golzinho achado no final ali.
1: Então eu vejo que a seleção brasileira, ela precisa o quê? Desses jogadores que são, vamos dizer assim, os experientes, que são aqueles jogadores que podem trazer essa responsabilidade de fazer gol, tipo o Vinícius Júnior, tipo o Paquetá, infelizmente, toda bola que toca para ele volta para trás.
0: Paquetá não tá.
1: Então, é assim, em vez de você pensar o jogo para frente, acaba voltando o jogo. Então, se ele entrar com o Neymar, que eu não acho que ele vai...
0: Não, entrar com o Neymar também acho que não vai.
1: Eu acho que talvez aí ele vai entrar com o Danilo, para ter uma força maior no meio do campo, que ele viu no primeiro tempo contra o Japão, que o Brasil não foi bem. E depois que ele tirou o Paquetá, que deu uma ajeitada lá, que começou a melhorar. Então eu acho que, por exemplo, o Neymar vai ficar com uma opção para o segundo tempo, se o Brasil estiver ganhando. Se o Brasil não estiver ganhando, dificilmente eu acho que ele entra com o Neymar.
0: E olha, Josimar, falando isso aí, que a gente, claro que eu acho que o Brasil tem capacidade, tem jogadores preparados para se classificar, para ir para uma final e até ser campeão. Mas se ficar nesse negócio de ir para uma prorrogação e ir para as penalidades máximas, olha, Não vai ser fácil, né? Porque aí o pênalti, todo mundo fala que daria para ter uma equipe melhor para... Não, não tem. Eu acho que a penalidade é sorte e bem...
1: Doni, você lembra quando... Só resgatar aqui um pouquinho do Corinthians, quando o Corinthians tinha Gil, que a bola não saía da defesa?
0: Lembro.
1: O Brasil tá parecendo assim, todas as bolas tem que sair, passar pelos quatro da defesa atrás. Só que quando um jogador está mais avançado, ele não toca. Parece que tá assim, falta aquela confiança. Igual, por exemplo, no jogo contra o Japão, o Danilo trocou aquela bola no meio. Como que você vai tocar uma bola no meio de campo se você sabe que o time tá vindo de trás? O time tá tudo atrás, não tem ninguém no ataque. Você é o jogador que é mais avançado. Então, ou seja, ele tem que fazer aquele lançamento de bola cruzado para grande área, não voltar para o meio de campo.
0: Eu fico, às vezes, admirado, porque a gente fica assistindo, né, aos jogos lá, e os comentaristas, não, nossa, que, e faz aquele auê, né? Todas as seleções sabem que qual é o protagonista da seleção brasileira hoje. Queira ou não, é o Vinícius Júnior. Então, o que vai acontecer? O que aconteceu com o Cabo Verde ontem em cima do Messi? Quando o Messi pegava na bola, tinha dois em cima dele, para não deixar jogar. Porque sabe que é ele que é a inteligência do time, é ele que coloca. E ele tem aquele Martinez também, que é outro cara que também coloca a bola onde quer, né? E no, na seleção brasileira, hoje é o Vini Júnior. Agora, ele tem o Luiz Henrique, que eu acho que é muito bom, ele tem o Endrick, que é muito bom, mas tá no banco.
1: É, só que a gente vê a diferença de um Messi, que ele tá sendo bem marcado, mas ele procura o jogo, recebe a bola e cava a falta.
0: E olha onde ele, quando ele faz o gol, você vê que ele fica ali, como aquele cara que fala assim, quem está assistindo fala assim, por que que o Messi está aí? Tira ele, não está fazendo nada, não. Ele está esperando a oportunidade, ele procura um espaço vazio, procura o gol que ele fez. Olha, a categoria do homem não dominar a bola, mas por quê? Porque a hora que ele percebe que tem aquele espaço vazio, é a hora que ele penetra, fica ali esperando a bola, recebe, e aí, meu amigo, um abraço. É o caso do Messi, é o caso do Mbappé, é o caso do jogador lá de Portugal, o Cristiano Ronaldo. Caiu no pé dele, do jeito que tá ali, é caixa. Não, é muito difícil eles errarem.
1: E tem que marcar o Haaland de amanhã, tem que ter uma pressão. Se não marcar,
0: até porque é um time de gigantes, são todos jogadores altos. Né? Tem uma defesa muito bem postada, tem um centroavante fazedor de gols, e além de fazedor de gols, tem uma estatura muito boa, né? Acho que é 1,90m, alguma coisa assim, se não for mais.
1: Amanhã todos estão convidados às 17 horas.
0: Acender a churrasqueira.
1: E passar aquele sufoco, né?
0: Olha, Josimar, eu já vi muita gente antes do jogo, pôr fogo na churrasqueira e depois, durante o jogo, a carne não descia, viu? Ficava lá entalada ali, mas aí no finalzinho era cerveja e churrasco à vontade. Mas eu acho que brasileiro tá nem aí com a seleção, sabe? Tá aí com acender a churrasqueira mesmo, viu?
1: Ah, mas não sei não.
0: Eu passei em alguns barzinhos aí, Josimar. Tava ali todo mundo, até sentado pra fora ali, porque você pode assistir. Eu assisti na minha casa, mas o pessoal vai onde? Fala pra mulher, olha, eu vou lá assistir o jogo lá, vai a tomar uns mel lá, e muitos aí vão lá e acaba tomando de graça ainda, porque senta ali com o amigo, toma uma aí, não, obrigado, no fim acaba tomando, né?
1: Exatamente, então aí...
0: E lá do Josimar vai ter fumacinha.
1: Ah, tem que ter fumacinha. Fumacinha e preparar o coração, que vai vir sofrimento. Olha os ouvintes, o Doni tá vendo o jogo aqui que começou entre Canadá e Marrocos. Quer narrar, Doni?
0: Olha, eu já sou ruim como comentarista, narrando o jogo, então, pelo amor de Deus. Não, falando em narrador, um abraço pro Célio Amorim. Olha a batida!
1: Olha a batida, enquanto...
0: ele vai estar lá amanhã, lá no Fernando de Marco, na grande final, com certeza, né?
1: Encontrei com o Celhão na festa de São João.
0: Ih, o homem enfiou a mão no bolso?
1: Ah, enfiou.
0: Tirou o escorpião?
1: Tirou o escorpião. Tava tomando um quentão, pediu dois já e que tava frio.
0: Mas ele já tinha passado em vários aí tomar, inclusive acho que lá do Gercinho, que tá tendo telão. Você quer achar Celhão, vai no Bar do Campo.
1: É, olha a batida, né, Celhão?
0: Tá aí então, né? São 14 horas e 8 minutos, estamos encerrando mais um programa Amigos da Bola, agradecendo pelo carinho e pela audiência de cada um de vocês, desejando aí uma boa sorte para a nossa seleção, né? Nós, eu, Josimar, e eu acho que todo mundo feliz aí com, triste pela eliminação de Cabo Verde, mas feliz pelo futebol que nós vimos eles apresentarem contra a Argentina. Desejo a todos vocês um ótimo sábado, um abençoado domingo, uma abençoada semana, e se Deus quiser, semana que vem estaremos aqui, eu, Josimar, e claro que o Tadeu vai receber meia cesta só, meia cesta básica. Tadeu Benedito também vai estar aqui, mas é por uma causa justa, ele está lá com o filho dele, Murilo, né, a dona Jaque, a Bia também, lá fazendo um som lá na APAE de Capivari, Josimar.
1: É.
0: O Murilo lá, então, é por uma causa justa, né? Tá, não vamos descontar a sua cesta, Tadeu.
1: É, alguns lugares aí acabou a festa junina e tá na festa julina.
0: É, sem fogueira, né?
1: Sem fogueira.
0: Então tá aí, né, a todos vocês aí, um grande abraço. Até sábado que vem, se assim Deus nos permitir, e ele vai nos permitir. Josimar, obrigado mais uma vez para você. Um ótimo sábado, recuperação da sua, do seu resfriado aí, da sua gripe, né? Um abraço aí ao Enzo, ao Eduardo, à dona Sônia, a todo o pessoal, ao seu pai, ao seu cunhado que está completando mais um ano de vida, ao Ademir Moreira também. E é isso daí. Deixo as considerações finais para você agora, Josimar.
1: É isso aí. Agradeço então a direção da rádio de ceder esse espaço aqui para a gente estar comentando sobre o futebol aí.
0: Ah, só aliás, mandar um abraço pro, falando da rádio, para o nosso diretor Chico, Davilson e Natan.
1: E Natan. Agradecendo a direção, né, que sempre cede esse espaço para a gente aqui a falar de esporte, levar as informações do mundo esportivo. Lembrando que o jogo entre Gana, Canadá, né, e Marrocos
0: já está 0-0?
1: 0-0. Como começou 0-0, né? Então, esse é um dos jogos que inicia hoje. Lembrando então que amanhã tem Brasil às 17 horas e às 8h20 lá na estação então tem um grande final entre São João e Bem Bolado.
0: E dia 7?
1: E dia 7?
0: Início da?
1: Dizes da Copa Antônio Mata
0: de Futsal.
1: Exatamente. Então aí, obrigado a todos que tiveram sintonizado em 107.9. Tenham um ótimo final de semana e até o próximo sábado. Lembrando que tem um feriadinho no meio de semana aí, hein?
0: Tá aí então, né?

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0: 16 horas.
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Muito bem, muito boa tarde. Boa tarde a você, ouvinte. Estou chegando mais uma vez para mais uma edição do programa Só Brasil. Hoje estamos vivendo aí o 4 de julho de 2026. Estamos na lua cheia e o inverno brasileiro. Estamos aqui ao vivo às 16h01, começando Só Brasil. Estamos aí, aqui em 107,9, aqui na Alain Rolim Barbosa, número 363, Popular, Rafar, São Paulo, RFM. As suas ZYU937, canal 300, a rádio da comunidade. Quero agradecer a Deus por mais um dia estar aqui com vocês, levando a programação com muita música, muito pedido chegando por aqui, com toda certeza. Eu vou atender todos que chegarem para nós, a gente vai levar ao ar. Abraço, beijo lá para minha esposa Mai, também quero agradecer também os diretores, o Davi e família, o Francisco Marques, Chicão, né, Chico Rebete, junto a dona Maria Célia, Naira, um abraço. Alô, Natan, Mônica, toda a família, os companheiros, Getúlio, alô, Getúlio, um abraço, tudo de bom. É o Getúlio que manda um alusão para nós todos os dias aí, que Deus te abençoe também. E também a Eliana, também, que faz parte da programação. Uma boa tarde, toda a equipe do Humanidade Nova. E vamos começando, né, com toda certeza, passando aí o WhatsApp para vocês, 19997995800. 997995800. Aquele que tem o meu celular pode mandar uma chamadinha aqui também, eu atendo vocês, viu? 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E a linha liberada pra você, só você mandar seu WhatsApp pra cá, 99795800. E muita música vai desfilar por aqui, música boa com toda certeza, pra você conferir aqui o César Minotti mais o Fabiano.

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Olha, eu gostaria de mandar um abraço aí pro pessoal que já tá aqui na live, aqui curtindo a programação, está com a gente, Rose Tavares, ela que é borboleta, ela pediu no sábado passado, mas não foi possível, né? É, a live chegou aqui um pouco com atraso. A Roseli Bueno também está ouvindo a gente, obrigado, mora aqui na Popular. A Rose Tavares mora ali no Vila de Capri. Quem mais? A Cleonice Ferreira, ela que está ouvindo a gente lá no Paraná, em Guaíra, no Paraná, né? A Sandra Andrade, ela morava antes ali na Fazenda Floresta, né? Indo para Santa Bárbara do Oeste, acho que mora lá ainda. Sandra Andrade quer ouvir Sete Palavras. Vamos dando sequência na parte musical? Vamos dando sequência aí, que a música aqui não para. Primeiro com Borboleta, quem pediu foi a nossa ouvinte Rose Tavares.

Muito bem, ouvimos aí o pedido lá da nossa amiga a Rose Tavares. Mas agora nós vamos para mais um pedido que está chegando por aqui. Vamos tocando agora a música da Sandra Andrade. Ela pediu 7 palavras, Pedro Bento da Estrada. Nós vamos conferir essa música bonita chegando por aqui.

Muito bem, olha aí, né? Música do Pedro Bento e Zé da Estrada, pedido lá da Sandra, que nós conferimos aqui, né? Que bom. O pessoal vai pedindo e a gente vai tocando. O programa Só Brasil é o programa que leva o entretenimento para vocês todo sábado aqui na Rádio RFM. E o nosso WhatsApp é o 19997995800. Você pode estar mandando o seu recado aqui, o seu abraço, pedindo aqui no WhatsApp da rádio, que nós vamos estar tocando para vocês as boas músicas, com certeza, e você vai conferir aqui junto com a gente. Agora nós vamos de mais um sucesso chegando, mas eu saí da minha casa, né? Eu estava assistindo o jogo do Marrocos e Canadá, o Marrocos estava ganhando de 1-0, hein? Estava ganhando de 1-0. Eu quero mandar um abraço ao Dirceu Nardi. Está lá também acompanhando o programa do Zé Aparecido. Obrigado aí, Dirceu Nardi. Está aqui pela live acompanhando a gente. Está ligado, né, Dirceu? Caminhoneiro. Isso é bom demais. Que bom, né, Dirceu? 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Meu amigo Zezé Oliveira, tá ligado com a gente também. Um abraço, Zezé Oliveira. Tá acompanhando o Só Brasil? Todo mundo ligado aí com o Zé Aparecido. São 16h27. 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E vamos, mais gente aí, estão pedindo música por aqui. E nós vamos de mais sucesso. Chegando agora o Rio Negro e Solimões. A Gente Se Entrega é o sucesso que vamos conferir agora aqui na RFM.

0: 16:32.
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2: Tá ligado aí, José Aparecido, levando sempre as melhores pra você. Obrigado, hein? Obrigado a você que tá ligado com a gente, viu? Eu fico muito grato, muito feliz em você estar aí ouvindo a programação Só Brasil. O Nélio Brigatti, a Daniela. Alô, Nélio. Alô, Daniela. Tá também acompanhando a live, né? Acompanhando Só Brasil, a programação de qualidade para você. Eu vou tocar uma música aqui, a música é antiga, mas quem pediu foi a Silvana Frederico. Ela é sobrinha da minha esposa, né? Tá ouvindo a programação. Ela oferece pro papai Toninho, que fez aniversário domingo próximo passado. Ele fez aniversário no dia 28 de junho, 79 anos. Parabéns, felicidade, hein? Meu filho também fez aniversário no dia 30, na terça-feira próxima passada. Tá bem? Deus abençoe você, viu? É o Fábio Otoniel. Zezé, alô Zezé Oliveira, tá pedindo uma música aqui. A gente vai dar um jeito de tocar, viu? Com certeza. Abraço, Nélio falou aqui pra nós. Obrigado, Nélio. Obrigado de coração aí. Tá curtindo a live do Zé Aparecido. Agora vamos com a música lá pro Toninho Frederico. A música que vai rodar agora, Negrinho Parafuso. Vamos lá, né? Vamos curtir essa música. Negrinho Parafuso.

Muito bem, olha aí a música que foi lá pra Silvana, né, pro Toninho, Frederico, esse som, essa música bacana. A Vilma Amador está ouvindo a gente, né, obrigado, todo mundo, é, o Zezé Oliveira pediu uma música, vou tocar a música do Zezé, na sequência nós vamos voltar com os apoios culturais, né. O Zezé Oliveira, ele pediu uma música aqui do Lourenço Lorival, Pedido de um Pai, é, essa música é muito bonita, viu, ele pediu e a gente vai tocar pra ele sim. É, o Zezé, obrigado. Obrigado aí pelo carinho, viu?

0: 16:42.
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0: Muito bem, estamos aqui com a programação, levando a música de qualidade para você. E você vai participando. O Regis, né, o Reginaldo Silva, conhecido como Regis, lá da MM Souza, ele está ouvindo a gente. Ele é a Mamãe Maria das Dores. E o irmão Juarez, eles moram aqui na Marechal Deodoro, no centro de Rafael. Esperava encontrar alguém assim. Obrigado, Regis, pela audiência. Grande companheiro, cara, muito bom. Vamos que vamos, quando são 16h47, São Brasil, tocando as melhores. 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Abraço ao Chico Rebete, todos os dias aqui, da segunda a sexta, com Manhãs da R. 9 da manhã, hein? Antes, antecedendo o Chico Rebete, tem o Natan com notícia de Rafar, de São Paulo, Brasil, do mundo, hein? Notícias boas de manhã também. Tô dando uma olhada na tela aqui, acompanhando aqui, deixa eu me ver aqui. Marrocos, 3. Canadá, 0. É o Marrocos, né? Tá na frente, hein? Que bom, hein? Maravilha!
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0: E vamos de mais música? Vamos de mais sucesso? Vamos de Jimmy Cliff? Vamos aí de um sucesso pra você conferir aqui, junto com o Zé Aparecido.
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Música linda, hein? Música bonita demais, que nós conferimos aqui, é muito bonita. O Dimitri, eu acho que ele é lá do continente de Marrocos, viu? Porque ele é um, ele tem um pouco de aparência, ele e a equipe que canta, né? A turma que canta, eles têm lá uma aparência do pessoal de Marrocos, daquele continente. Mas canta muito bem. Vamos agora com mais uma, depois nós vemos na programação normal. 1980, ABBA, Twinders, Tech Raw. Vamos conferir esse som pra você aí.

Ouvimos aí o ABBA cantando bonito aqui para nós, aqui na programação Só Brasil, quando são 16h56. 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Que bom, hein? E vamos que vamos. 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Ali na Avenida José Aniquino, no número 628, 16h58 agora, às 20 horas, chegando por aqui ele, Ricardo Camargo, com o programa Rock Brasil. O Rock Brasil. Agora nós vamos de mais uma música, de César mais o Paulinho. Essa música chama O Menino. Vamos conferir?

0: 17:02.
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0: 17:09.
1: O Danilo José está ouvindo a gente. Obrigado, Danilo José. A Maria Tereza também está ouvindo a gente. A Maria Tereza mora em Capão Bonito. Ah, agora eu me liguei quem é. Ela é esposa do primo da Mar, né? Da Maria. Está lá em Capão Bonito, aí curtindo o programa, assistindo. Alô, Maria Tereza. Alô, Luiz Barba. Um abraço. A cidade de Capão Bonito. Está todo mundo aí acompanhando o programa Só Brasil. Obrigado aí pelo carinho a todos vocês que estão ligados com a gente pelo site, pela live e também o pessoal da região aqui de Rafar. Um abraço aí ao Júnior. O Júnior da Rising, né? É, o Júnior da Rising. Tá aí sempre acompanhando a gente. Obrigado, viu? Obrigado, Júnior. Vamos ouvir agora a Adriana Ribeiro, atendendo pedidos. Saudade Vem. Essa música é muito linda.

0: 17h14.
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1: Muito bem, a rádio boa tocando as melhores para você. Você vai ligando, participando aqui conosco, 997-995800, mandando aí o seu recado, seu abraço, oferecendo a música para quem você quiser. É, mandar aqui um recado aqui, não tô lembrando quem é essa pessoa aqui no zap, né? Não mandou o nome. Ela mandou aqui, oi, bom fim de semana. Manda o seu nome aqui para nós, viu? Mandou aqui no zap da rádio, mas é bom mandar o nome, o bairro, né? A Heloísa Carrilo. Obrigado, Heloísa. A Heloísa tá diferente, né, Heloísa? Há quanto tempo não a vejo, né? Obrigado, tá curtindo a programação? Obrigado, Heloísa. Ficar sempre aí ligado com o Zé Aparecido, viu? 997-995800. Certo? Pode mandar, estamos aqui com o link, com a linha aberta para vocês aí, viu? E agora vamos de mais música, uma música bonita que nós vamos conferir. Doce Paixão, Raça Negra, para Heloísa dançar com certeza.

Muito bem, estamos aqui tocando as melhores do ouvinte, desfila aqui na programação da RFM. Agora, nós vamos tocar uma música muito linda, quero mandar um abraço a Lourdes Maia, ela que mora na Morada do Sol. E o Luiz Barba também está curtindo lá junto com a Maria Tereza em Capão Bonito. Esse sucesso está fazendo sucesso em todo o Brasil, né? Aqui na região de Capivari, Rafar, principalmente aqui no programa Só Brasil. É a Patrícia e a Manuela. Chama o SAMU. Essa música é demais, hein?

Chamo o SAMU. Olha aí, sucesso do Brasil, desfilando aqui no São Brasil. Alô, Mar, um beijo pra você. É a minha esposa, tá lá sempre ligada, sempre acompanhando também a programação. Só Brasil, maridão por aqui, fazendo eco, fazendo música boa. Vamos de Steve Wonder pra vocês agora. Vamos conferir essa aqui.

0: Um abração aí ao José Vieira, ele que também é comunicador aí de live, faz muitos trabalhos bonitos por aí, né? E nós mandando um abraço ao José Vieira. Vamos ao intervalo aos nossos apoios culturais. Voltamos já já com muito mais para você que está ligadinho aí com a programação.
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2: 17:28.
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Muito bem, vamos prosseguindo a programação Só Brasil. Pessoal aí participando pelo 19997995800. Pessoal tá pedindo música e a gente vai tocar. Alô, Melissa, um abraço, tá ligada com a gente, a Melissa. É o marido da meu Décio, tá acompanhando a gente, obrigado, hein? A Natalina também tá ouvindo a gente. Alô, Natalina, um abraço, tá curtindo a programação. A Duma Alosso e o Ademir Darós também. Um abraço, boa tarde para vocês aí. Às 18 horas temos o momento da Ave Maria, aqui no Só Brasil. Lembrando que domingo amanhã, 17 horas, tem o jogo do Brasil e Noruega, hein? Todo mundo antenado, todo mundo torcendo para o nosso país.

aqui a gente vai preparar um pedido aí que logo vamos tocar pro pessoal que tá ligadinho com a gente. Mas agora nós vamos de Banda Brasil, esse sucesso é poderosa, linda demais, né? E na sequência nós vamos ver o que que nós vamos tocar na sequência. Na sequência nós vamos de Zé Neto e Cristiano, a música Mulher Maravilha, né? Que a Heloísa tá pedindo. É na sequência aí, viu?

0: Beijo, filho, pai te ama, viu?
1: Pedido ouvinte chegando por aqui, a gente tocando as melhores desfila no Só Brasil aqui com o Zé Aparecido. Agora mais uma pra você, são 17, vamos conferir na hora, tem a hora certinha pra você conferir aqui, olha.
2: 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Hora certa.
3: 17 horas e 41 minutos.
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1: O programa Só Brasil toca as melhores estão por aqui. Agora você vai conferir o Raça Negra, uma música que chama Jeito Felino e uma música muito bonita pra você curtir aí.

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4: Muito bem, o Só Brasil tocando as melhores. A Silvana Frederico está lá assistindo a programação. Obrigado, alô Pedrinho, alô Toninho. Está lá também o Sandro, está o Fernando, está toda a família, todo mundo ligado, todo mundo curtindo. Obrigado, obrigado mesmo de coração a todos vocês. Agora, nós vamos de Chitãozinho, mais o Chororó, Fio de Cabelo.

Muito bem, olha aí que música linda. Fio de Cabelo, Chitãozinho, mais o Chororó. Olha, esses dias que tem uns debates aí em Capivari, né? Sobre a Zona Azul. Minha opinião, a Zona Azul poderia não existir mais. Mas é claro que tem a opinião pública, né? É, eu, como motorista profissional, eu já tenho idade de vaga de idoso, mas quando eu resolvi um negócio meio demorado, algum assunto na cidade, eu pagava a Zona Azul. Por quê? Na medida que eu tomo pontos na minha CNH, eu posso ficar sem o meu trabalho. Então é difícil. Então eu sou contra. Agora é gosto. Só que eu sempre paguei. Nunca passei de 10 minutos, de forma nenhuma, sem pagar a Zona Azul. Mas vamos ver o que vai dar isso aí. Mas o povo fala. Alô, Jean Bordini, Marquinho, o povo fala, né? Mas vamos de César e Paulinho.

aí, César e Paulinho, falou bonito. Olha, a Zona Azul é o seguinte, minha opinião é assim, ó. É, na cidade de Campinas e Piracicaba, as grandes cidades brasileiras, eles têm lá um sistema de filmagem. Eles passam, né? O meu carro está ali estacionado, aí eu não faço o pedido, né? Por exemplo. Aí passando de 10 ou 15 minutos, eles tornam passar, eles multam e não tem aonde escapar. Aí é a melhor forma. Mas do contrário, a cidade pequena é duro fiscalizar. São poucos homens, né? Da Semutransp, né? Da Semutransp, para que possa fiscalizar, né? A gente vê que é difícil. É muita gente, é muito carro, muito local de estacionamento. E vamos que vamos. Como o César e Paulinho falou, agora vamos de Léo Magalhães. Que mal te fiz eu. É, vamos lá então, com esse sucesso também. Vamos conferindo.

Alô, Éder! O Éder tá ouvindo a gente! Grande Éder! Tá ligadinho aí com o Zé Aparecido, Éder do Uno, né? Não é da Pampa, não. Éder Potecho, um abraço! Tá ligado com a gente também, tá assistindo. Agora eu vou mandar essa pro Éder. Eu sei que ele não gosta, né, Éder? Você não gosta de uma geladinha, mas vou mandar essa pra você aí, ó.

0: 18 horas e 3 minutos.
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Muito bem, a Rádio Boa, estamos aqui começando uma primeira e última hora, né? A última hora do programa Só Brasil, né? A última hora, beleza. Um abraço ao Juliano Rossi, tá lá assistindo também o Só Brasil e ouvindo as boas músicas, ele e a Andresa, né? Obrigado. Tá aí curtindo a programação. Alô, Juliano Rossi, ele é um marceneiro, precisou de um bom marceneiro, Juliano Rossi. 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Agora vamos dando sequência. Você vai mandando seu WhatsApp 19997995800 e pedindo o seu sucesso. Com toda certeza, eu toco para você a música do ouvinte. Pode digitar aí na live, né? Pode digitar a música que você quer ouvir e eu toco. Agora vamos de Taeme, Thiago. Coração Apertado. É um DVD, um sucesso. Mas vamos lá, vamos curtir esse som aí, essa música bonita de Taeme, Thiago, chegando agora na

0: Muito bom!
1: Muito bom, muito bom mesmo. É o programa Só Brasil tocando as melhores. Quando são 18:08, 18:08 por aqui, tudo igual, né? Quase tudo igual. Não, é, não tá igual, mas quase. E vamos, de Fernando de Sorocaba, participação de Zenete Frederico, delegada.

Os melhores sucessos desfilando por aqui na programação Só Brasil. Olha, eu vou tocar o próximo sucesso, que vai lá pro Toninho Frederico. A Silvana pediu aqui na live, estão lá ouvindo, estão ligados. Obrigado, alô Sandro, Fernando, toda a família. Alô Rodrigo, Toninho, todo mundo acompanhando aí. Travessia do Araguaia. Vamos conferir essa música? Tem um Carreiro e Pardinho chegando por aqui.

Muito bem, olha aí. A Edna escreveu aqui, muito bom o programa, muito bom, que Deus abençoe. Valeu, Edna, tudo de bom, viu? Tudo de bom para você que está aí sempre acompanhando o nosso trabalho também. E são 18h15, a música que não para não, olha aí, ó.

Muito bem, olha aí, música linda demais. Equipe Escar que Nada, Bruno Marrone, destinou aqui no programa Só Brasil. Olha aí, você vai pedindo a sua pelo 19997995800. Aquele que tem o meu telefone pode mandar um recado também. O Genivaldo, conhecido como Preto, ele é motorista aqui de Capivari, motorista de ônibus, está ouvindo a gente. Obrigado, obrigado. Deixa eu ver quem mais está por aqui. A Renata, lá do Sítio Sibim, está lá também. Toda a família da Renata, né? Tá o Cristiano, né? E todos os filhos lá acompanhando a programação. Quem mais? A Raquel Paz e o Chico, que é o maridão Chico, e o filho João Paulo. Obrigado. A minha prima Sônia, lá em Jaboticabal, no interior paulista, também tá ouvindo a gente pelo aplicativo. Obrigado. Everton Cabeça, obrigado, Everton. A Julie Tesca. Tasca, né? Júlio Tasca está conosco, a Daiane também, o Theo, meu sobrinho. Alô, Josias, um abraço. Quem mais está com a gente? A Valéria, lá no São João Batista, está curtindo a programação. O Renilson, a esposa Andresa, as filhas Sofia Antonella e a Melina. Obrigado. E a mamãe Neuza, mamãe do Renilson e vovó das crianças, né? O Jackson, motorista Jackson, também com a gente. Obrigado. Os patrões lá da MM Souza também, o Mauro, o Milton, o Juninho, todo mundo ligado, obrigado. Tá lá o Maurinho também, tá o Marquinho, o Maurício, todo mundo. Alô, Matheus, todo mundo Souza aí acompanhando a gente. O Josimar, do Sítio São Pedro, tá ligado conosco. A Luzia, também acompanhando a gente. O Nogueira, lá em Porto Feliz. O pessoal da Engorda São Fernando, aí do Tele, né? Também tá com a gente. O Júnior da Ryzen também tá acompanhando o Zé Aparecido. Quanta gente bacana, quanta gente linda aí ligado com o Zé Aparecido. E a gente fica grato, fica contente de saber que vocês estão conosco.

0: cantar com Luan Santana.
1: Grande, grande Luan Santana. A música O Sogrão Caprichou. Música linda aí do grande Luan Santana. Olha, nós vamos mandando um abraço aí, quem tá ali ouvindo a gente. Deixa eu ver por aqui, pessoas. O Davi Macchioretti e a Daniela. Obrigado, Davi. Davi Macchioretti da, a Daniela da família aí da família Sgaribold, né? A Cleonice Aguiar também está com a gente. Obrigado, Cleonice. Um beijo no seu coração. O motorista Manuel trabalhou conosco, mora em Mumbuca. Obrigado, Manuel. A Santinha também está com a gente. Alô, Santinha. Alô, Angélica. Angélica, ela que trabalha numa loja de colchão em Capivari. Um abraço, Angélica. Tudo de bom? O Brian também está com a gente. O Brian está ligadinho com a gente também. Quem mais está conosco? O Adilson lá de Hortolândia. Fala aí, Hortolândia. Quero mandar um abraço ao o Senna, né? O Valdemir, conhecido como Senna, lá do sindicato. Também está lá o Paulinho, lá em Americana. Quem mais? Está o Juninho. A galera toda aí sempre acompanhando o Zé Aparecido. Obrigado, hein? Obrigado a todos aí. Pessoal da administração também aí do Centro de Americana está sempre ligado com o Zé Aparecido. Alô, Aline! Aline também está acompanhando a gente. O motorista Godoy lá em Piracicaba. O Eligerson Berganton aí no sítio Berganton está conosco. Obrigado. Todo mundo ligado com a programação e a gente só tem que agradecer a todos, todos de coração. Daqui a pouco os apoios culturais. Henrique Juliano, não tô valendo nada. E a participação do Zé Neto e Zé Neto e Frederico, né? Vamos acompanhar essa música linda que está chegando agora para você conferir aqui.

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0: Muito bem, a Rádio Boa levando as melhores. E o Só Brasil fazendo eco, balançando Rafar, balançando Capivari, balançando Brasil. Uma boa noite pra Marliette, ela que mora aqui na Popular de Rafar, hein? Também eu quero mandar uma boa noite pra Milena. A Milena mora aí no bairro G Velho. É, obrigado, hein? Quem mais? O Thiago Camargo tá ouvindo a gente, obrigado, Thiago. É, a Catarine, ela trabalha com a loja de moto, né? Catarine tá aí, também ouvindo o Zé Aparecido, hein? É, que bom. Juliano Rosta já deu sinal por aqui. A Daniela e a Xuxa também tá ouvindo a gente. O William do sítio Santo André. O Lucas Oliveira tá ouvindo a gente. Tiago e Giovana, lá do sítio Santo André também, um abraço. Alô, Tiago, alô, Giovana. Tá com a gente também, né? A Conceição Gomes, ela é de Minas Gerais, né? Conceição Gomes, tá conosco também. A minha esposa sinalizou por aqui também. Amar, né? Olha aí. O senhor Orival, cabeleireiro. Um abraço, senhor Orival. Tudo de bom. É, tá lá juntamente com a família, né? Tá lá ligado com a gente. Obrigado. Obrigado mesmo. Vamos aos apoios culturais, voltamos já com muito mais para você que tá ligado conosco aí.
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Muito bem, muito boa noite. Estamos aqui já na últimos minutos aí do programa Só Brasil, hein? 18h34 agora. Quero mandar uma boa noite ao meu amigo Magrão, o Alexandre de Paula e a Tita, eles que são aí da Coirmã, a 107,9, a Rádio Rio Vox lá de Rio das Pedras. Um abraço. Amanhã, às 6 da manhã, ele tem um programa lá, o programa Rancho da Rio Vox. Um abraço, Magrão, tudo de bom? Beleza? E vai Brasil, hein? Amanhã, Brasil e Noruega. Brasil e Noruega amanhã. Hoje, Marrocos ganhou de 3-0 do Canadá. Essa Copa tá dando o que falar, hein? É, o Vozinha lá tá fazendo a festa, né? Ele deu até um drible lá no no famoso do mundo lá, né? É, como que diz, né? Eu vou falar pro seu Vozinha, veio de uma família humilde, uma família pobre, mas trabalha seriamente no futebol, né? Isso é muito bom. Eu gosto de pessoas assim, pessoas humildes, pessoas que trabalham verdadeiramente, né? Não só por dinheiro, mas fazendo o que gosta. É igual nós, né, Magrão? Fazendo o que gosta, né? É, o Chicão também. Chicão aqui, da rádio RFM. Ah, ô Chicão, um abraço. Dona Maria Célia, Naira, tudo de bom aí. E vamos de mais sucesso pra vocês? Vocês que estão ligados, eu sei que vocês querem boa música. Teodoro Sampaio chegando. Jean Giovanni, melhor dizendo. Jean Giovanni que tá agora aqui. Grão de Areia.

Aí Jean Giovanni, eles que cantaram bonito, que bom, né? Música linda do Jean Giovanni, Grão de Areia. Mas agora vem essa aqui pra você, ó, Vestido de Seda.

0: Muito bem, olha aí, é a música Daniel, né? João Paulo e Daniel, Loura do Carro Branco. Olha, 18h46, às 20 horas, chegando por aqui, ele, aí o Ricardo Camargo com o programa Rock Brasil. Alô, Júlia, um abraço, Júlia. Vamos uma roda de samba, o Só Brasil vai com a roda de samba agora, de Martinho da Vila e muita gente boa junto do Martinho da Vila, olha aí, ó.
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Muito bem, o programa Só Brasil está chegando ao final. 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

Muito bem, chegamos ao final do programa. Quero agradecer a Deus por mais um dia estar aqui com vocês. Alô, Dirceu do Lar dos Velhinhos, um abraço, tudo de bom aí. É, um abraço, tá sempre ligado com a gente, hein? Tô indo embora, mas sábado que vem, se Deus quiser, eu volto e volto com muito mais. Alô, Juliano, Juliano Oliveira, todo mundo ligado. Deixa eu mandar um abraço também. Deixa eu ver quem mais tá aqui. O Alexandre, é, Diógenes. Quanta gente que ouve a gente, né? César Marini. A todos vocês, um abraço de coração. Um abraço, um beijo pra mãe. Um abraço a todos os ouvintes. Alô, diretoria. Chicão, Davilson, Natan. Forte abraço. Eu vou embora, mas sábado que vem eu volto. Tchau, tchau.

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Música que eu fiz com o João Donato. Foi engraçadinho. Eu fiz a minha maneira de fazer músicas com o João Donato é quase sempre muito curiosa. Algumas delas foram feitas assim, a gente andando, saindo da casa do Caetano, 4 horas da manhã. Vamos até Botafogo, estando no Leblon. Vamos até Botafogo. Mas Donato, vamos até Botafogo, vamos caminhando até Botafogo. E a gente ia caminhando, e ele cantarolando e eu inventando a letra da música. A bruxa de mentira. Essa, por exemplo, foi feita assim. Essa ele chegou lá em casa com uma... Vamos embora fazer, Gil, vamos embora, 2 horas da tarde. Eu disse, mas João, 4 horas eu tenho um compromisso, não dá. Vamos embora, pega aí, vá. Aí ele ficou sentado, eu ali escrevendo, de repente ele cochilou no sofá. Tava ele lá. Daqui a pouco ele levantou. E aí? Você tem alguma coisa aqui? Veja que está bom. João Donato, ok, meu querido.

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0: Muito boa noite, povo querido da cidade coração, a cidade de Rafar. Boa noite, povo querido da cidade de luz e poesia, Capivari. É uma imensa satisfação estar com todos vocês. Aqui eu, Ricardo Camargo, para apresentar mais um programa Rock Brasil. Com 13 anos no ar, aqui pela R de Rafar, 107.9. Programa esse, que vamos comemorar na noite de hoje, com No Comando, 2 horas de músicas, sem sair de cima, uma overdose de hits. E no segundo bloco, nós vamos levar até você os 10 hits em contagem regressiva no mundo da música nacional, internacional, a partir de agora no nosso tão esperado final de semana, porque hoje é sábado, sábado, sábado. Chegamos com todos vocês e nós vamos curtir bastante na trilha sonora que nós vamos fazer. E vocês aí do outro lado do alto-falante ou do seu fone de ouvido, dê uma carona pra gente, fique com a gente, tenho certeza que a noite de vocês vão ser muito mais agradável do que já está. Através do rádio, através do entretenimento, através da alegria que nós vamos levar até o seu pensamento. Até porque o rádio é assim. O rádio faz você pensar, o rádio faz você imaginar, o rádio faz você lembrar e recordar. Momentos, histórias, fatos que muitas das vezes estavam esquecidos. Não é assim? Isso é muito legal, isso é muito divertido. Então vocês todos aí, reunidos com a família, com os amigos, no seu trabalho, aonde quer que vocês estejam, através das plataformas digitais, fique com a gente, porque hoje nós estamos comemorando o primeiro programa do mês de julho e todo primeiro programa do mês nós comemoramos com o No Comando, que a partir de agora está no ar aqui pela RFM no programa Rock Brasil. Sim, sim, vamos aplaudir, vamos, vamos.
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